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2: Boa noite.
0: 21 horas
3: e 23 minutos.

0: 21h27.
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11: Boa noite.
12: 21 horas e 41 minutos.
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0: 21 horas e 47 minutos.
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0: 22 horas e 6 minutos.
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0: 2 horas e 24 minutos.
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0: 22 horas e 34 minutos.
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0: exatamente 2h49.
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1: Aí para todos os escutantes da emissora de rádio estação, aí vai o Capim Gordura. Ei!

0: 23 horas e 33 minutos.
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0: 23 horas e 43 minutos.
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0: 23:55.
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0: 1:16.
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0: 2:03.
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0: 2:27.
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1: Garçom, a conta, por favor.

0: 2:41.
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0: 10:43.
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2: Quem está apaixonado aí? Alô, meu parceiro César Nunes. Aquele abraço. Vamos de mais sucesso, vamos? Meu maestro Rômulo.
3: Amado Basílio, ao vivo, no Boteco.

0: Quem gostou, dá um gritão aí. E a sofrência aqui continua.
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0: 4:33.
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2: Olha aí que garotada maravilhosa, beleza? Será que é a garotada dos canarinhos de Petrópolis? E olha aí, Joãozinho, nós vamos cantar o

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0: 5:05.
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0: 5:13.
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0: 8:39.
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0: 6:50.
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3: Isso é meu real de aço, forró e brega, Fernandinho.

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0: Sete horas em ponto.
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0: 8 minutos.
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3: 7 horas e 12 minutos.

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15: 7 horas e 22 minutos.

0: Alô, amigos, bom dia. Bom dia, gente, bom dia, galera. Bom dia pra todos. Estamos chegando aqui com mais uma edição do nosso Manhã de Sucessos pra você até as 9:00 e alguns minutos, tá? Até as 9:00 e alguns minutos. A gente fica juntinho com você aqui na 106.3 São Bento FM, a rádio sucesso, a rádio que a cidade ouve. Telefone para você está liberado, você já pode participar com a gente, pode mandar ou deixar o teu pedido musical, fazer o teu pedido musical, ligar e pedir a tua música, que a gente vai atender com todo carinho. O telefone está aqui, ó.
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0: Esse é o Disque Sucesso aqui do programa Manhã de Sucesso para você. Ligue, é só você ligar, pedir a música, que a gente vai atender você com todo carinho, tá bom? Então, não fique de fora da programação. A rádio para você ficar sintonizado, a rádio para você ficar curtindo a nossa programação, essa aqui, ó.
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0: É a rádio sucesso, a rádio do seu coração, a São Bento FM, a rádio que a cidade ouve. E você já sabe, né? Fique ligado, fique sintonizado, não mude de frequência. O WhatsApp do programa é só do programa Manhã de Sucesso, esse WhatsApp aqui, tá? É só para o programa Manhã de Sucesso, tá bom? 987-89-6117. 987-89-6117 é o WhatsApp aqui do programa Manhã de Sucesso, só para esse programa, tá bom? A equipe da programação, eu mais eu comigo, e eu também, Simão Ribeiro com você até as 9:00 e alguns minutos.
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Beleza, de volta aqui com você com a nossa programação, nosso Manhã de Sucessos pra você. E a gente já vai começar a abraçar você que tá ligado com a gente lá no Supermercado Arão. A galera que tá ligadinho com a gente. É a galera que tá curtindo a nossa programação ali no Supermercado Arão. Bom dia, bom dia. É a galera que tá ali no frigorífico, né? Atendendo toda a galera, toda a população, né? Isso aí. Atendendo com carinho. Tá bom? Bom dia pra vocês e um bom trabalho. Também vocês ali no Três Irmãos de Zequinha, bom dia. 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

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Me diga onde for. 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É triste demais viver. 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Olha, eu tô na Cristóvão Martins já e quero abraçar o Natinho, rapaz. O grande Natinho tá ligado com a gente, rapaz. Ele não perde o programa. Grande Natinho, bom dia. O Joedi, dona Marinildes, o Ribinha e família. Domingos, o Pedro, a Tereza, o Júlio Black, Kécia, Flávio Carão. Bom dia, bom dia, bom dia. Na Travessa Santa Quitéria, a gente tem ela, a Socorro. Bom dia, Socorro, bom dia. Bom dia também é pro Matheus, né? Tá pegando a carona com a Socorro aí, curtindo a Somente FM. Bom dia e obrigado pelo carinho. É triste demais. E a gente vai trazer sucesso pra você agora aqui na nossa programação. Música pra você.

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10: Oito horas em ponto.
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Aí é o sucesso da banda Calypso, né? Banda Calypso. Você curtindo aí? Um belíssimo sucesso aí na voz da Joelma, né? Grande sucesso. E agora a gente vai aqui pro apoio cultural e já já a gente volta com vocês.

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2: Oito horas e 25 minutos.
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Muito obrigado aí também pelo carinho da tua audiência, tá bom? Continue sempre sintonizados na melhor frequência do sucesso, São Bento FM. Um dia aí vamos ver se a gente traz o Denga para participar aqui da nossa programação. Vamos tentar falar com ele, né? Vamos tentar falar com ele. O cara é difícil, viu? O cara é difícil, mas a gente vai tentar falar com ele. Vamos ver se a gente traz ele um dia para fazer um especialzinho com a gente aqui no nosso programa, né? É, rapaz, porque o Denga é o cara, viu? Por aqui, vivendo em nuvens. Olha os amigos aí do bairro Outra Banda, bom dia, né? Galera que tá ligado com a gente, bom dia, muito obrigado pelo carinho, pela audiência, todos aí do bairro Outra Banda que estão sintonizados com a gente. Um excelente dia para todos.

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2: Oito horas e 33 minutos.

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10: Oito horas e 41 minutos.
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Beleza, né? Isso aí é o nosso Manhã de Sucesso. E você curtindo aí os sucessos, as melhores músicas, aqui com a gente na programação. E abraçando você na feira. Você que tá ligado com a gente. Bom dia, Nonato do Lanche, bom dia. Santana da Lojinha também, bom dia. Obrigado, tá? Alcimar, bom dia, obrigado. A galera do Monte Sinai também ligado com a gente, bom dia, muito obrigado a todos, que Deus abençoe. E a gente prossegue com o nosso programa, abraçando o nosso amigo Júnior do Shoptime, tá sempre curtindo a nossa programação, sempre ligado com a gente. Bom dia, Júnior, bom dia. Johnny Cabeleireiro também tá ligado com a gente, bom dia. E obrigado pelo carinho, pela audiência, continue sempre com a gente. Continue curtindo a nossa programação, o nosso Manhã de Sucessos, aqui na 106.3. Quem tá ligado com a gente também é ele, rapaz, o nosso amigo Cláudio Onô, o amigo, né, rapaz, o Cláudio Onô, sempre ligado com a gente, sempre curtindo aqui a programação da São Bento FM. Bom dia, Cláudio Onô. Bom dia, Loura. É, Cláudio Onô e a Loura. Sempre curtindo aqui a nossa programação, aí na rua José Araújo, aí no centro da cidade. É, rapaz, aí o Claudionor não perde os nossos programas.

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15: 9 horas e 4 minutos.

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2: 9:11.
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Beleza, gente, já estamos chegando aqui ao final do nosso programa de hoje, o nosso Manhã de Sucesso. A todos, um bom dia. Segue-se a programação musical da Somente FM. Daqui a pouquinho os programas estão no ar para você. Rotação 106 e muito mais, tá bom? A todos um bom dia e até amanhã, se Deus quiser. Tchau, tchau, fiquem com Deus. Deixo aí sucesso aí para você curtir. E na nossa programação, o Manhã de Sucesso.

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1: 9 horas e 14 minutos.
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3: Isso é meu real de aço, forró e brega, Fernandinho.
4: Deixa

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1: Hora certa.
2: 9:25.
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16: Hora certa.
17: 9:44.
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19: E aí?

0: segura, segura a minha ideia. E aí, gente? Quem tá tomando cana aí? Quem tá tomando cana? Quem tá bebendo? Eu tô bebendo desde cedo, meu filho. A partir de agora, você vai curtir o melhor show de brega da sua vida.
1: 9 horas e 47 minutos.
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3: Porque mulher também gosta de mesa de bar.

0: tá falado, viu, gente?
1: Sofrer por mim não é exclusividade sua.
0: Obrigado, BH. Bom demais.
2: Hora certa.
3: 9:50.
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0: 9:53.
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2: Amor, me manda uma mensagem agora, porque senão... Céu, hein, tocou!

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10: Hora certa.
11: Bom dia e a hora certa.
12: 10:02.
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14: Sejam todos bem-vindos ao Traia Acústico.

0: Jorge.
1: Hora certa.
2: Bom dia e a hora certa.
3: 10:06.
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0: Bom dia e a hora certa.
1: 10:13.
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15: 10 horas e 25 minutos.
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0: Bom dia e a hora certa.
1: 10:29.
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1: 10:29.
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4: Sai do sol e vem pra sombra, bebê.
5: Coração, meu irmão. Catãozinho, que honra. Que delícia.

0: Você não compra chorar.
1: Eu nem bebo.
0: Vambora.
1: Que delícia, bebê. Natan é o nome dele.
2: Hora certa.
3: Bom dia. E a hora certa.
4: 10:32.
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1: Barbiguel!
5: Chamo ele.
1: Quem?

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0: Aí vocês fazem o quê? São 20 anos, né, Babigão?
1: Por isso que a gente não lembra de tudo, né?
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11: Dez horas e 48 minutos.
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13: Alanzinho Coreano, Alanzinho

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1: 10:50.
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3: Atualizações e área atualizações, Luizinho atualizações.

0: parceiro Matheus do Paredão Brutão. Fala, Tchon Paredão, diretamente da Beiraba, Bahia. Chama! Fala, Júnior do Gol Puro Luxo.
1: Dez horas e 53 minutos.
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12: 11 horas e 2 minutos.
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1: Bom dia, galera. Bom dia, cidade, pra você que tá curtindo aqui a programação da nossa 106,3. A partir de agora tem eu, Marcão Smith, comandando aqui a nossa 106,3 até as 13 horas. Hoje aqui, na nossa segunda Relax, dentro aqui do Rotação 106.
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1: É, agora são 11 horas e 10 minutos aqui, já começando o nosso programa Rotação 106. Já vou logo entrando com essa nota de utilidade pública, pois foi perdido um celular logo hoje pela manhã, né? Ali no bairro Outra Banda. Olha, atenção, dona Ana perdeu seu celular Samsung, assim, meio roxo, meio rosa, tá? Na calçada da sua casa hoje pela manhã. Quem vier a encontrar, devolver, por favor, devolver na Travessa da Cruz, ali próximo à orla do bairro Outra Banda, na casa do finado Dominguinhos, tá bom? É só procurar a dona Ana lá, o telefone para contato seria esse que foi perdido, então não tem como ter o telefone para contato. Então você que viu esse telefone, tá até quebrado o telefone, tá? Ela me falou que o telefone tá quebrado, tá funcionando, mas tá quebrado. E quem vier encontrar esse aparelho celular e roxo, Samsung, né? Roxo para rosa, ali foi perdido nas imediações da casa dele, na calçada da casa dela, né? Na Travessa da Cruz, ali próximo ao bairro Outra Banda. No bairro Outra Banda, lá próximo da orla, na casa do finado Dominguinhos. Quem vier encontrar esse telefone aí, e favor, né? Quiser devolver, espero que devolva. É só procurar a dona Ana na Travessa da Cruz, ali próximo à orla, lá no bairro Outra Banda, na casa do finado Dominguinhos, tá bom? Fica aqui agradecido desde já, já estarei anunciando mais uma vez pra vocês aqui. Vamos lá. Pronto, sendo assim, vamos lá pra nossa segunda Relax, hoje é segunda-feira, aqui na nossa 106,3, e a gente vai tocar aquelas para vocês aqui na segunda Relax, aqui hoje, dia 25 de maio de 2026, e agora são 11 horas e 12 minutos, não é isso, reloginho?
3: 11 horas e 12 minutos.
1: 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Bora lá, em cima das 11 horas e 13 minutos, virando para 11 e 14, a gente já vai começando aqui com Rádio Tax, cantando Eva. Eu volto já já, tá só começando o Rotação 106 de hoje. Vai ligando no 98852-8944, chamadas e WhatsApp, e também no zap aqui do Rotação, que é o 9141-2862. Bora curtir Rádio Tax e eu volto já já.
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0: 11:17.
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4: 11 horas e 20

0: É o Rotação 106 para você aqui na nossa 106,3 São Bento FM. Agora são 12 horas e 11 minutos. Vamos lá com o alô da galera, turma que fica ligadinha todos os dias aqui curtindo a nossa programação. Aí o Kiko do Rádio, o Tchuco França, o Homem das Caixas de Som. Tem a turma da Casa da Farinha Amaral, o Lucas e o Mário Amaral. A Célia e o José Larouxa. A turma da Singular Crédito, Daniel, Tânia e também a Mariane. É, o Johnny, meu amigo Tameu, no Salão do Tameu. Os irmãos Ernildo, Liberato, Gogô, Zumbi, Nega, Anderson e Ezequiel da Equatorial Maranhão. A turma do Açougue aí no Supermercado Arão. A família Costa, Dona Biquinha, Mãezinha, Filho, Léo, o Gilvan, Nato, Totó, toda a turma aí. Também tem a família aí da Dona Maria Helena, né? Seu Felipe, Enxuto, Rodson, Fulô e Ida. Ainda a turma aí da Monte Crédito Soluções Financeiras. Alô, Neilson, alô, Deise. No bairro Tupi tem o Garrinho do Despachante e Família, tem a Veraldo no Lava Jato do Grau, tem a Claudete Manicure, a minha manicure oficial, Dona Maria Viana e Família, a turma da Marilu, Malharia e Comunicação Visual. É, também deixa eu ver aqui, na Matriz tem a Dulcilene, Nelson Farias, Professor Miltinho, Ney Motorista, Dona Ana, Dona Trindade, tem a Catita na Rua João Alves, Dona Gilca, Gigi, Guilherme, Dona Lande, Seu Pedro, André, o Léo Estilista, Jordana, a turma da loja Bela Noiva. No Porto Grande tem o Matoso, Marcos e Nhonhô, tem o Boy, na Isaquilândia tem o Cacá Pinturas Automotivas, tem o Jocélia Santa também no Comércio do Negão, no Mutirão tem a Fabiane Devinho, Miguel Nice Campos, Rodrigo Giliardi, Juazeiro, o JP, Fernandinho Abrão, José Joel e Dona Francisca, Arnaldo Silva e Dona Ana, toda essa turma aí do bairro Mutirão. No São Cristóvão tem a galera da oficina e marcenaria do meu amigo Camaleão, tem o Alex, tem o Juneco, alô Wellington Barber, o barbeiro aí, o Wellington Barber, o Bertoldo, né, aí na Carneiro de Freitas, também a Josi, Nana, Heitor, o professor Baco, Claudinho no Comercial Nunes, a turma do restaurante Sabor Natural, Vanessa, Carlinhos e Marilene. No São Judas tem ele, o Hernani, aí é o homem da água de coco, aí dos cocos, ainda é Felipe Conduru, aí próximo à Casa de Maria Vitória. É, também tem o Kelsinho Crois, na Kevin Motos Peças e Serviços, tem a turma aí do Bar e Espaço Relaxo, ainda é a família Galvão, Dona Lourdes, Dona Gracinha, Concita, Luizinho, Jacirene e Di Jesus, Nonato Curador e Família, Professor Soeiro, Antenor Eletricista, é, Zogol, é, Joel Soares, Neto Filho de Filomena, Geraldina e Marcel no Bar da Geraldina, Dejânio é filho do saudoso Djalma, meu pretinho, João Mecânico de Motos e sua filhota Cacau, também a Kiki, a Kélcia, Dulce e Kelé na Travessa da Boa Vontade, seu Vicente aí no comércio na Ponte do São Judas, a Lourdes na residência da família Farias e a turma da Farias Contabilidade, seu Zé Marcos na Rua 15 de Novembro, Wanda Barros e família Louvolúnia, Ilânia e Matheus, deixa eu ver mais, é, bora lá, bora lá, bora lá. No bairro Outra Banda tem o Jefferson Ney, taxista, tem Juan Wellenes e família, Jonas Carvalho no Lava Jato do Carioca, seu Antônio Capiroto aí na Orla, seu Di no Pesque Pague Bela Vista, Ronald Doidinho também aí no Lava Jato Bacanga, é, Beco Penha e Dona Jaqueline, toda a turma aí do bairro Outra Banda. Lá no Alegre tem a galera da Barbearia JV, João Ronaldo, Alanzinho, Luan, Robinho, Elite Películas, meu parceiro Albert, Auto Pinturas, Reforma São Bento, alô Zuza, Restaurante Churrascaria do Chicão, alô seu Chico, aí em frente ao ginásio do Alegre, Valcar, Lanternagens, Pinturas e Funilaria dos Amigos Arlindo, Passarinho, Tonho, Francisco, Marquinhos, toda a turma aí na Valcar. No São Benedito tem a Dona Lúcia Maria, o João Lobato, tem a Dona do Cinema, mãe da Design, a Denilson, tem a Ginuca, aí no Clube Girassol, Netinho, Lourdiana, Edilson da Banda Sonhos, Eliette, Fernanda, Ana, Cacá, Isabela, toda a turma aí do Quiola Costa, também tem a Dona Regina, a Dona Joana na Rua do Genipapeiro, Dona Bárbara e seu Biné, pai dos meus amigos Sócrates, Carlão, Bibi, Décio, Dolores e Daisilene São Luís, seu Antônio Brasil, tem também Heleno, Marinalva, Roque, Maria, Nezinho, Ró, aí ao lado da Praça de São Benedito, Bola Mecânico de Motos aí por trás do Quiola Costa, Márcio, lá no Fomento, toda essa turma boa, curtindo aqui a nossa programação. Na MA014, aeroporto, tem a turma aí do bairro, restaurante da Nice, o Point da Seresta, Neto Joe e o Rafael Pinturas na Joe Car. Dona Tertuliana aí no aeroporto, a Cristina, Tatá e Matias também, aí no bar do Tatá no aeroporto, Joel Knight Kingston, aí na Toca da Naja. Em outros locais, cidades e estados, alô Maxwell e Ivana Sonic na Cidade Alta em Palmeirândia, Gilson Martins lá do Iguarapiranga, Popular Rodrigo, morador aí do Oiteiro dos Regis, também Juju aí no Caratatiua, Juju não tá mais no Caratatiua, rapaz, Juju tá aí em Santa Luzia do Paruá, é, Aldenir Rosene Bacurituba, é, Marinheiro Fatoca, seu Pedro, Dona Domingas e Luiz Mário lá em Ilha do Meio, Bacurituba, Dona Maria da Paz no Cerejo, Bacurituba, Cabeça em Belém do Pará, Kerson, Luiz e Thaís lá em Areia Branca no meu Rio Grande do Norte, a família Luna, os Donáticos, todos lá no Rio Grande do Norte, Areia Branca, Mossoró, Natal, tá misturado, tá espalhado. Lá pelo Ceará, da cidade de Iguatu, tem Pedrinho, o homem, né, o Pedro Lima aí na Panificadora Domingos, meu compadre Ivan Gibe, minha comadre Márcia, meu filho Richard Matheus e a minha nora Ahana e Daniel também, a dona Luzeni. Aí o Tota Dias, sanfoneiro do povão na cidade de Vaz Alegre, onde também se encontra Pelé Bico de Ouro, Dida e Dudinha Batera, Erivan Caravelha, Paulo Gomes, Paulinho meu jovem, aí lá pra cidade de Oroz, né, tem o Chiquinho Sanfoneiro e ainda o Pastor Luizinho, todo mundo curtindo aqui a nossa programação. Bora de música, bora curtir agora Hit, cantando Um Homem em Volta do Mundo. Eu volto já já.
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0: É um Rotação 106 pra você aqui na nossa 106,3. 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Bora curtir Ednardo cantando a música Terral. Eu volto já já aqui pra você no Rotação 106. Se liga aqui.
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15: 11 horas e 45 minutos.
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18: É o Rotação 106. Bora curtir Gilson cantando a música Casinha Branca. Eu volto já.
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0: 11:50.
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É um Rotação 106 para você aqui na nossa 106,3. Deixa eu dar essa nota de utilidade pública aqui, olha. Atenção, Dona Ana perdeu seu celular hoje, Samsung, né? Roxo, assim, meio roxo, meio lilás, meio rosa, essa cor aí, tá? Na calçada da sua casa hoje pela manhã. Quem vier encontrar, a favor, devolver na Travessa da Cruz, ali próximo à Orla, lá no bairro Outra Banda. Pra melhor explicar, na casa do finado Domingos, tá bom? Você que encontrou um celular roxo, rosa, aí nessas cores lilás, favor, devolver a Dona Ana, que é o único celular da casa onde ela se comunica com a sua família, que mora fora, o seu neto tem os aplicativos dele lá também, tá bom? Você que encontrou o celular tá até quebrado, tá? Tá quebrado, mas ela vai agradecer muito, ela já falou que não tem condição de gratificar, mas vai agradecer muito a quem encontrar esse celular que ela foi perdida na calçada da casa dela hoje pela manhã. Quando ela voltou para procurar, já foi, né? Ali na Travessa da Cruz, próxima à Orla, aqui no bairro Outra Banda, na casa do finado Domingos. É só procurar a Dona Ana lá, tá bom? Muito obrigado aí desde já, você que, se por acaso encontrar, devolver esse telefone lá, tá bom? 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

0: 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Cadê? Bora curtir agora Caetano Veloso cantando a música Sozinho. Eu volto já já pra você aqui na nossa 106,3. Volto já.
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0: É um Rotação 106 pra você. Bora curtir, 12 horas agora, né? E 7 minutos, bora curtir Alceu Valença cantando Solidão. Eu volto já.
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0: 12 horas e 10 minutos.
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3: É um Rotação 106 pra você aqui na nossa 106,3. 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Bora curtir Geraldo Azevedo cantando a música Caravana. Eu volto já já.
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0: É um Rotação 106. Bora curtir Belchior cantando A Palo Seco. Eu volto já já. Mas peraí, deixa eu dar, essa nota de utilidade pública mais uma vez aqui, ó. Olha atenção, a dona Ana perdeu seu celular Samsung aí na cor lilás, roxo, né? Rosa, aí na calçada da sua casa hoje pela manhã. Quem vier encontrar, a favor, devolver na travessa ali da Cruz, travessa da Cruz, próxima à orla, no bairro Outrabanda, na casa do finado Domingos, tá bom? É um telefone, já tá até quebrado, tá, o telefone, mas quem encontrou, por favor, o celular, por favor, devolver ali na travessa da Cruz, próxima à orla do bairro Outrabanda, na casa do finado Domingos. É só procurar Dona Ana, tá bom? É isso aí. Bora de música, Gilberto não, é Belchior, A Palo Seco, eu volto já.
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0: 12:27.
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0: Bora curtir Maria Bethânia cantando a música Preconceito. Eu volto já já.
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0: 12:45.
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3: É um Rotação 106 pra você aqui na nossa 106,3, 12:45, não é isso, reloginho?
0: 12:45.
3: 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Bora curtir agora Lobão cantando a música Revanche. Eu volto já já.
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0: 106 pra você aqui na nossa 106,3 São Bento FM. É, chegando ao finalzinho do programa Rotação 106 de hoje aqui na nossa 106,3. 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É isso aí, gente. Tô saindo fora, deixando a última de hoje com Vanessa Rangel e depois vem o Central de Notícias. Logo após, vem ele, Robert Show, o Homem das Pedras, aqui na programação da nossa 106,3. É isso aí. Tchau, tchau. Fiquem com Deus e até amanhã, hein? Fui!
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0: 12:59.
1: Olá, eu sou Tereza Cristina e você confere agora comigo alguns dos assuntos que vão ser destaques na edição do Jornal Central desta segunda, dia 25 de maio. Polícia investiga a morte de criança em emboscada no interior do Maranhão. Suspeitos de facção morrem em confronto com a Polícia Militar na Baixada Maranhense. Polícia Militar prende suspeitos de assaltos na Avenida Litorânea, em São Luís, em plena tarde de domingo. E no esporte, Moto Imperatriz são goleados na Série D. Esses e outros assuntos em instantes, aqui na sua emissora.
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1: Polícia do Maranhão investiga a morte de criança em emboscada no interior do estado. Suspeitos de integrar a facção criminosa morrem em confronto com a Polícia Militar na Baixada Maranhense. Polícia Militar prende suspeitos de assaltos na Avenida Litorânea, em São Luís, em plena tarde de domingo. Possíveis tubarões são vistos próximo à faixa de areia, também na Litorânea, em São Luís. Justiça afasta prefeito do Maranhão e determina o uso de tornozeleira eletrônica em investigação sobre merenda escolar. Maranhão recebe mais de 200 retroescavadeiras para agricultura familiar e combate a queimadas. Estado lidera o ranking dos casamentos mais duradouros do Brasil. E no esporte, Moto e Imperatriz são goleados na Série D. Está no ar a edição do Jornal Central desta segunda-feira, 25 de maio de 2026.
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1: O Maranhão está nesta segunda-feira sob dois alertas meteorológicos com risco de chuvas intensas em parte do estado e baixa umidade do ar em outras regiões. O alerta para chuvas intensas segue até a noite de hoje e atinge 55 municípios ao norte e oeste maranhense. O alerta para chuvas intensas atinge a capital São Luís e cidades da região metropolitana, além de Pinheiro e Alcântara. Já o alerta de baixa umidade do ar vale até às 18 horas e abrange 54 cidades ao sul e sudoeste do estado, com umidade que pode chegar a 20% e abrange cidades como Imperatriz, Balsas, Grajaú, Barra do Corda, Carolina e Estreito. Em São Luís, a previsão é de sol entre muitas nuvens, chuva passageira ao longo do dia e à noite o tempo fica firme e máxima de 30 graus. Já em Imperatriz, o dia será de sol entre nuvens, à noite céu limpo e temperatura máxima de até 31 graus.
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1: A polícia do Maranhão está investigando a morte de uma criança numa emboscada no interior do estado. Taliana Luz tem o relato pra gente.
4: A Polícia Civil do Maranhão está investigando a morte de uma criança de apenas 1 ano e 5 meses durante uma emboscada registrada na noite da última sexta-feira no povoado Mata Praga, no município de Olinda Nova do Maranhão. Outras duas pessoas ficaram feridas no ataque. Segundo a Polícia Militar, homens armados estavam escondidos em uma área de matagal às margens da estrada e interceptaram o veículo onde estavam 4 pessoas. Os criminosos efetuaram vários disparos contra o carro. A criança, identificada como Noa Serra Silva, estava no colo da mãe no banco da frente quando foi atingida com um tiro na cabeça. O carro ficou com diversas marcas de bala. Após o atentado, os suspeitos fugiram e até o momento não foram encontrados. O menino chegou a ser socorrido e levado para um hospital da região, mas não resistiu aos ferimentos. O motorista do veículo também foi baleado. Ele foi encontrado pela polícia em uma área de mata, próximo do local, com ferimentos nas pernas, e precisou ser transferido para um hospital em São Luís. De acordo com a polícia, o 4º ocupante do veículo conseguiu fugir durante o ataque e segue desaparecido. Equipes das forças de segurança continuam realizando buscas na região para identificar e prender os responsáveis pelo crime. Central de Notícias Brasil, de São Luís, Taliana Luz.
1: que uma criança de apenas 5 anos de idade morreu após se afogar na tarde desse domingo no Rio Maravilha, no município de Balsas, no sul do Maranhão, depois de ser levada pela correnteza enquanto brincava com outras crianças. A vítima foi identificada como Davi Lucas. O caso aconteceu próximo à ponte de cimento sobre o rio, onde havia entre 20 a 30 banhistas. Moradores e banhistas tentaram encontrar o garoto nas áreas rasas, mas sem sucesso. O corpo de bombeiros foi acionado e localizou a criança cerca de 50 minutos depois, já submersa numa área mais profunda. Após o resgate, a equipe realizou manobras de ressuscitação e acionou o SAMU. A criança foi levada ao Hospital Balsas Urgente, onde o óbito foi confirmado. Segundo testemunhas, os responsáveis pela criança não estavam próximos no momento do afogamento.
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8: 13 horas e 6 minutos.
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1: Dois homens foram assassinados a tiros na Baixada Maranhense no fim de semana. Repórter Batista Peixoto.
9: Dois homicídios foram registrados no final de semana nessa região da Baixada Maranhense. O primeiro caso ocorreu por volta das 7 horas da manhã do sábado, no povoado Tauá, zona rural de Turiaçu. Segundo a Polícia Militar, o corpo de Leonardo Costa Souza, de 25 anos, foi encontrado em uma casa abandonada com várias perfurações de arma de fogo na região da cabeça e tórax. Populares informaram que dois indivíduos, um moreno de baixa estatura e outro também moreno de estatura alta, chegaram ao local em uma motocicleta e efetuaram os disparos e, após a ação criminosa, tomaram rumo ignorado. Informações colhidas indicaram que a vítima havia saído recentemente do sistema prisional. Buscas foram realizadas sem sucesso na captura dos acusados. Já nesta cidade de Pinheiro, uma guarnição da 1ª Companhia do 10º BPM foi acionada para averiguar um possível homicídio na rua João Paulo II, ocorrido às 2 horas e 53 minutos desta madrugada. Ao chegarem no local, os policiais não foram informados da identidade da vítima, que foi atingida por pelo menos 5 disparos de arma de fogo. Ninguém soube informar também quem foi o autor do homicídio. A Polícia Civil agora irá prosseguir com as investigações. De Pinheiro, na Baixada Maranhense, Batista Peixoto.
1: Dois homens suspeitos de integrarem uma facção criminosa morreram na tarde desse domingo após uma troca de tiros com policiais militares no município de Vargem Grande. Segundo a Polícia Militar, a dupla era monitorada por um suposto envolvimento em disparos de arma de fogo em via pública, que foram registrados na noite de sábado e repercutiu bastante nas redes sociais. Após os levantamentos, os policiais localizaram o imóvel onde os suspeitos estavam escondidos. Ao chegarem ao local, houve confronto e os dois foram baleados. Os homens foram identificados como Gabriel da Silva, mais conhecido como Gabrielzinho, e José Lucas Rosa. Com a dupla, a Polícia Militar apreendeu uma submetralhadora calibre 9mm, 6 munições deflagradas e 15 intactas, além de uma arma calibre 12. Polícia Militar prende suspeitos de assaltos na Avenida Litoranga, em São Luís, em plena tarde de domingo. Thaís Brusaca.
10: Três suspeitos foram presos pela Polícia Militar na tarde desse domingo, após suspeita de praticarem assaltos na Avenida Litoranga, em São Luís, durante a Operação Orla Segura. A ação aconteceu por volta das 4h30, quando policiais que faziam patrulhamento ostensivo na região receberam denúncias sobre homens armados cometendo roubos próximo ao Bar Malibu. Durante a abordagem, os agentes identificaram o grupo, suspeito de ter acabado de roubar o celular de uma vítima. Com os suspeitos, a polícia apreendeu um simulacro de arma de fogo e dois aparelhos celulares. Os três detidos foram encaminhados para a delegacia e o caso será investigado pela Polícia Civil. Central de Notícias Brasil, Thaís Brusaca.
1: Três possíveis tubarões foram avistados próximo à faixa de areia da Avenida Litoranga, em São Luís, na manhã desse domingo, e banhistas precisaram deixar o mar. Um dos animais foi visto perto de um surfista, nas proximidades da casa dos Smith, e foi retirado da água por uma equipe do Centro Tático Aéreo. Outros dois animais foram avistados próximo à base do Corpo de Bombeiros Militar do Maranhão, que fez a sinalização da área. Equipes seguiram monitorando a movimentação até o afastamento dos animais. O caso acende um novo alerta, já que outro avistamento semelhante foi registrado há cerca de 9 dias, também numa praia da capital. Em instantes, Justiça afasta prefeito do Maranhão e determina o uso de tornozeleira eletrônica.
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8: 13 horas e 11 minutos.
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1: A Justiça do Maranhão afastou o prefeito de Buriticupu, João Carlos Teixeira da Silva, e determinou o uso de tornozeleira eletrônica após uma investigação sobre um suposto esquema de fraude na merenda escolar. A operação do Ministério Público do Maranhão cumpriu mandados em Buriticupu, São Luís e Bom Jardim, com apreensão de documentos, celulares e computadores. A investigação aponta suspeitas de fraude em licitação, desvio de dinheiro público e lavagem de dinheiro em contratos de alimentação escolar. Além do prefeito, empresários, um vereador, secretários municipais e ex-gestores também são alvos da investigação. Segundo o Ministério Público, há indícios de direcionamento da licitação, favorecimento de empresa e movimentações financeiras suspeitas. O afastamento e monitoramento eletrônico foram determinados pelo prazo de 90 dias. Municípios do Maranhão receberam mais de 200 retroescavadeiras para a agricultura familiar e combate a queimadas. Repórter Edivaldo Oliveira.
12: 220 retroescavadeiras foram destinadas a municípios maranhenses. A iniciativa reúne ações desenvolvidas pela Secretaria de Estado da Agricultura Familiar, Secretaria de Estado da Agricultura e Pecuária e Secretaria de Estado do Meio Ambiente e Recursos Naturais, SEMA. O secretário do Meio Ambiente do Estado, Pedro Chagas, fala da importância da ação.
13: Todo todos os estados do Brasil sempre tiveram um sonho de mecanizar a produção, para que essa mecanização da produção tivesse benefícios ambientais. Muitas vezes são utilizadas as práticas rudimentares, as práticas culturais, que tanto degradam o nosso solo, por ser feito sem cuidado, por ser feito sem muita orientação. Então, tudo isso, quando a gente entrega esses equipamentos para as prefeituras, mas para trabalhar especificamente na agricultura familiar, a gente está fazendo com que o meio ambiente do Maranhão fique equilibrado. A gente está fazendo com que as nossas associações, os nossos produtores, os nossos pequenos produtores se capacitem. Não é apenas a entrega do equipamento, vai ser unido com a educação ambiental, com capacitação, com desenvolvimento sustentável. É o governo do estado do Maranhão saindo na frente de todos os estados do Brasil, saindo na frente do Nordeste, saindo na frente da Amazônia Legal e fazendo a maior entrega que já teve nesse país para benefício da agricultura familiar e também do meio ambiente.
12: O ato de entrega ocorreu no Parque Independência, em São Luís, onde reuniu prefeitos de todas as regiões do Maranhão. O prefeito de Bacabal e presidente da FAMEN, Roberto Costa, ressalta o compromisso municipalista do governo com a entrega das máquinas.
14: Essa ação que está sendo feita hoje, com a entrega de mais de 200 retroescavadeiras para todos os municípios do Maranhão, mostra exatamente que o governador tem o entendimento e o sentimento que a grande transformação que tem acontecido no Maranhão, ele passa exatamente pelos municípios. E as ações que o governo do estado tem feito, tem sido em parceria para fortalecer a presença das políticas públicas dentro dos municípios, porque é lá que a nossa população vive. A mudança positivamente da qualidade de vida de toda a nossa população tem passado, acima de tudo, pelo entendimento do governador Brandão de apoiar todas as ações dos municípios e as ações do governo, levando também através das prefeituras municipais.
12: Já o governador destaca o avanço das políticas públicas voltadas à integração entre desenvolvimento regional, preservação ambiental e fortalecimento da produção rural sustentável.
15: Esse programa é uma parceria que a gente está fazendo com os municípios. Na realidade, eu recebi praticamente todos os prefeitos, não recebi os mais três, são 213 prefeitos que a gente recebeu, e a gente assumiu alguns compromissos. E dentre esses compromissos são as patrulhas mecanizadas, as carregadeiras, enfim. A gente está entregando à medida que é possível as fábricas entregarem. Já foi adiado umas duas vezes e agora chegou essa leva aqui, que é só carregadeira. São 220, vai ser um total de 544 máquinas. Então, investimento 163 milhões de reais, recursos do estado, para que a gente possa fazer essa parceria com o município.
12: A entrega das máquinas agrícolas aos municípios fortalece a agricultura familiar e a preservação ambiental no estado. Também são resultados das ações de sustentabilidade desenvolvidas durante a 65ª Expoema 2025. Da Central de Notícias Brasil, de São Luís, Edivaldo Oliveira.
1: E estudantes já podem se inscrever no Enem 2026. O prazo vai até junho pela página do participante. Os detalhes com o Renato Ribeiro.
16: Neste ano, a inscrição no Enem é automática para estudantes do terceiro ano da rede pública. Mas esses candidatos devem acessar a página do participante para escolher o local de prova, a língua estrangeira e os recursos de acessibilidade. O candidato também pode solicitar atendimento especializado e tratamento por nome social. E quem tiver a taxa de isenção aprovada também precisa realizar a inscrição no exame. Já para os não isentos, a taxa continua no valor de R$ 85,00 e deve ser paga até 10 de junho. O Enem 2026 será aplicado nos dias 8 e 15 de novembro. No ano passado, foram 4 milhões e 800 mil inscritos, com taxa de presença superior a 70%. Os participantes do programa Pé de Meia, que concluírem o ensino médio neste ano e participarem dos dois dias de prova do Enem, vão receber um incentivo adicional de R$ 200. A inscrição para o Enem vai até 5 de junho e deve ser feita exclusivamente pelo site enem.inep.gov.br/participante. Da Rádio Nacional em Brasília, Renato Ribeiro.
1: A seguir, Maranhão lidera ranking dos casamentos mais duradouros do Brasil.
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8: 13:26.
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1: Maranhão lidera um ranking dos casamentos mais duradouros do Brasil.
10: O tempo médio de casamentos no estado supera a média nacional, que hoje é de 13,7 anos. O levantamento mostra que os relacionamentos no Brasil estão mais curtos ao longo das décadas. Em 1985, um casamento durava em média 20 anos no país. Já em 2005, esse tempo caiu para 14,5 anos. Atualmente, a média nacional está em 13,7. Além do Maranhão, Piauí, Paraíba, Ceará e Bahia também aparecem entre os estados com relacionamentos mais duradouros. O contraste está na região norte, que registra os divórcios mais precoces do país, com média de 9,5 anos de casamento. Já o Nordeste lidera entre as regiões com uniões mais longas, com média de 13,3 anos. Segundo psicólogos, fatores culturais, financeiros e emocionais influenciam a permanência dos casais. Há também afirmações que entre os pilares de uma relação duradoura estão comunicação, parceria, admiração mútua e capacidade de adaptação. Central de Notícias Brasil, Thaís Brusaca.
3: Serviços e utilidade pública.
1: Saldo do FGTS disponível para o novo Desenrola já pode ser acessado. A partir de hoje, os trabalhadores podem consultar o disponível. Repórter Priscila Terezo.
28: A medida vai permitir o uso de até 20% do saldo do Fundo de Garantia do Tempo de Serviço ou até R$1.000, prevalecendo o maior valor para amortizar ou quitar dívidas em atraso. Entre os débitos que podem ser incluídos no novo desenrola estão os de cartão de crédito, cheque especial e crédito direto ao consumidor. Segundo o governo federal, a adesão será feita diretamente pelas instituições financeiras depois que o interessado liberar a autorização no aplicativo do FGTS. Podem aderir ao novo desenrola os trabalhadores com renda mensal de até R$ 8.105. As instituições financeiras terão um prazo estimado de até 30 dias para formalizar os contratos e registrar as informações nos sistemas da Caixa Econômica Federal. A Caixa, por sua vez, fará a transferência direta do valor do fundo à instituição financeira após a validação do contrato, não sendo necessário comparecer às agências bancárias para concluir a operação. O trabalhador vai poder usar os recursos de contas ativas e inativas do FGTS, com prioridade para contas inativas. A estimativa é de que até R$ 8 bilhões do Fundo de Garantia possam ser usados para renegociação de dívidas por meio do programa. Além da liberação do FGTS para o novo desenrola, nesta terça-feira, 26 de maio, mais de 10,5 milhões de trabalhadores vão receber os valores residuais do saque aniversário, liberados desde o fim do ano passado. O desbloqueio adicional estimado é de R$ 8 bilhões e 400 milhões. Os depósitos vão ser feitos automaticamente nas contas cadastradas no aplicativo do FGTS. Com informações da Agência Brasil, da Rádio Nacional no Rio de Janeiro, Priscila Terezo.
5: Esporte.
6: Moto e Imperatriz são goleados na Série D. Jauber Pereira.
11: A oitava rodada do Campeonato Brasileiro da Série D terminou de forma inesperada para as equipes do Motoclube e Imperatriz. No último sábado, o Cavalo de Aço recebeu a visita do Águia do Pará no estádio Frepifan da Badia e foi goleado por 3-0. Foi a segunda derrota consecutiva da equipe na competição nacional. Na semana passada, o time havia perdido por 2-0 para o Tocantinópolis fora de casa. A derrota resultou no desligamento do técnico Marcinho Guerreiro e do seu auxiliar técnico Lucas Guerreiro. Os dois estiveram 28 dias à frente do time colorado, quando foi alcançado somente 25% de aproveitamento. O auxiliar permanente Jamie Carvalho assume o comando técnico de forma interina. A tendência é que nas próximas horas a nova diretoria possa anunciar os novos substitutos para os cargos. Já nesse domingo foi a vez do Motoclube enfrentar o arquirrival Sampaio Corrêa e perder por 4-0. Felipinho duas vezes, Felipe Cauã e Jean Carlos decretaram a goleada. Com a segunda vitória conquistada, o time boliviano subiu para a quarta posição do grupo 6 com 10 pontos ganhos, mas a mesma pontuação do Parnaíba, que está uma posição acima. Com um ponto a menos, o Papão do Norte caiu para a quinta posição. Central de Notícias Brasil, de São Luís, com informações do esporte, Jauber Pereira.
6: O Jornal Central é uma produção do Departamento de Jornalismo da Central de Notícias Brasil. A técnica é de James Chaves e a apresentação foi de Tereza Cristina. Estarei de volta amanhã, neste mesmo horário, aqui na sua emissora. Obrigada a todos pela companhia e até amanhã.
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2: 13 horas e 33 minutos.
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2: 13 horas e 33 minutos.
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0: 13:46.
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0: 13:53.
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0: 14h05.
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0: 14 horas e 12 minutos.
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0: 14h24.
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0: 14:31.
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0: 14 horas e 43 minutos.
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0: 14:51.
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15: 15 horas e 3 minutos.
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Gente, olha só. Pouco mês, né, da morte do irmão do jornalista Tadeu Schmidt. Um mês, né, galera? Hoje que faleceu foi a mãe do apresentador Tadeu Schmidt. Viu, gente? Viu, galera? Tadeu Schmidt revelou a morte da mãe, Dona Janira, aos 92 anos, nesta segunda-feira. Gente, a perda aconteceu pouco mais de um mês após a morte de Oscar Schmidt, irmão de Tadeu.

0: um mês após a morte, galera, um mês após o apresentador perder o irmão, ele revelou a morte de Dona Janira aos 92 anos. Nas redes sociais ele falou, né, gente, sobre as lembranças e os momentos, galera, que ficam.
1: Eu fico imaginando, mas...
0: Ele escreveu: eu tenho muita dificuldade para aceitar que nunca mais vou te ver. O que me consola é pensar que você viveu 92 anos com tantos momentos bonitos, que criou 3 filhos realizados e felizes, que você viu netos e bisnetos crescer e que deixou uma lembrança muito forte em todos que conviveram com você. Descansa em paz, Dona Jandira, escreveu, gente, o apresentador Tadeu.

O falecimento aconteceu, né, gente, 38 dias, gente, depois de outra perda familiar. No dia 17 de abril, morreu também o irmão dele, que foi o Oscar Schmidt. Boa tarde pra você de rádio ligado, nesta segunda-feira maravilhosa, nessa segunda-feira abençoada, só galera, focando aqui mais uma vez, que neste sábado, é sábado galera, neste sábado tem o meu aniversário, viu gente, vai ser uma super mega festa, e eu estou aqui pessoalmente convidando todos vocês que estão aí de rádio ligado para participar, comemorarmos junto comigo neste sábado lá em Bacurituba, na Choperia Júlio do Gás, em Bacurituba, viu gente? Com um mega churrasco, feijoada, mocotó liberado para todos vocês. E também vale lembrar que a porta é totalmente liberada, viu galera? Neste sábado.

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Uma boa tarde, manda uma boa tarde para a galera da Serraria do Camaleão. Estamos no seu programa ligadinho aqui, ó. Ronderson, no bairro do São Cristóvão. Amarrado. Eu acho que é o nome de uma pessoa, né, Ronderson? Boa tarde pra você, meu querido. Boa tarde pra você. Boa tarde, Camaleão. Camaleão sumiu, gente. Nunca mais ouvi Camaleão. Camaleão, cadê você, meu querido? Uma boa tarde pra Alex. Alô, Alex. Alex, ele é esperto. Manda a gente dar alô pra todo mundo, pra ele não. Alex, uma boa tarde pra você, Alex. Alex Amarrado. E também o nosso amigo Ronderson, que ontem estava lá no Júnior do Gás. Ronderson, entre em contato comigo. Quero falar contigo, Ronderson. Gostei desse teu paredão, cara. Cara, tá louco, cara. Paredão toca demais, gente. Anderson, boa tarde pra você aí, meu amigo. Uma boa tarde pra vocês, uma boa tarde pra todos vocês. 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

sábado, Bacurituba vai tremer, ó. Bacurituba vai tremer. E aí, você tá esperando o quê, gente? Super mega festa. Convido todos vocês para comemorarmos junto comigo meu aniversário neste sábado em Bacurituba. Quem é São Bentuense aí, a galera de São Bento? Quem que não gosta de um piseiro em Bacurituba? Gente, vai ser uma loucura, galera. Neste sábado, começa a partir das 15, ó. A partir das 15 horas, meu amor. Aniversário dela, Nana Hickman.

boletim médico da cantora americana, da norte-americana Bonnie Tyler, continua em coma induzido, viu, gente? Respirando só por abaixo.

Casa de Aparelho, a cantora Bonnie Tyler. Essa maravilhosa aí, ó. Gente, linda demais. Gente, foi este ano aqui, não me lembro qual mês foi, que ela fez uma participação no programa Altas Horas, o Serginho Grossman.

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Alô, Veveco, boa tarde pra você, meu querido. Boa tarde pra você. Tenho certeza que ele tá ouvindo a rádio, gente. Veveco, é rádio ligado, um som que ele tem aí lá, ligado direto. Veveco, boa tarde pra você aí no Lava Jato do Grau, em frente a Infaway, ligadinho aqui com a gente.

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Boa tarde pra você de rádio ligado, você curtindo, você sintonizado aqui nas melhores. 15h53, ó, aqui, na melhor.

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0: Pra mim já deu, pra você.
1: Uma vez, duas, três, velho, direto?
0: Não dá, velho.
1: Um beijo.
0: Chega.
1: E tchau pra
0: tchau,
1: você.
0: Tchau.
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Vamos até às 17, aqui na melhor sintonia, com um patrocínio aqui, galera, da loja do nosso amigo Zeca, lá na Feira Municipal, que é a loja Plásticos e Tempero do Zeca, na feira, a loja Sancel Moda Íntima, a loja mais sex da cidade, Lingerista, Diamante, Mas Vezes Mulher, Thaís Ferreira, Primeiro Ato, Liebe, Itucion, Hibisco, Moda Pralha, é Sancel Moda Íntima. 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
0: Vamos lá que tá chegando é neste sábado. Deixa eu logo mandar uma boa tarde a toda a galera do Camaleão que vão tudo descer pra minha festa, né não, Alex? Alex, Ronderson, uma boa tarde, meninos. Amarrado, eu acho que é isso, amarrado, né? Outro rapaz aí, ó. Manda forró aí pra galera de... daqui da Serraria do Camaleão. Sábado, bota cerveja gelada que a gente vamos lá no seu aniversário. Ai, gente, adoro. Alô, Alex, tem que todo mundo ir pra lá, viu, bebê? Todo mundo lá. Agora esse negócio, Nana, bota cerveja, vocês que tem que botar aqui, eu que sou a aniversariante, eu que tenho que ganhar, Alex. Para com isso, que tu é empresário. Ai. Alô, Ronderson, você vai, viu, Ronderson? Aí eu olhei teu paredão, meu Deus do céu, pensa no paredão bonito. Eu vou botar umas pra Ronderson lá, por causa do paredão dele. Ai, adoro. Neste sábado, galera, neste sábado, vamos comemorar comigo meus 22 aninhos. Ai, gente, 22 aninhos. Tem o paredão do nosso amigo Ronderson também, vai estar lá durante o dia, durante a tarde toda, tocando lá, gente, tá uma loucura. Gente, tá uma loucura, lá, gente, paredão aí de Ronderson, que eu não sei o nome. Vamos ter aí, galera, o paredão do Oliver, DJ Wilson, banda revelação. Gente, vai estar uma loucura. Uma loucura, loucura, loucura. É neste sábado, aniversário dela, Nana Hickman. Nana Hickman.

0: tarde, boa tarde, Veveco, Lava Jato do Grau, que tá lavando a moto aqui da gata.
1: Ela gira.
0: 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Vamos lá, vamos lá, vamos, que neste sábado tem aniversário dela, que tá enjoada. Aniversário de Nana Hickman, a própria. E aí, vai ficar de fora? Eu acho que não, né, gente? Eu sei que você vai. Vai ser uma super mega festa, galera. 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

0: um ótimo final de tarde para todos, um bom começo de noite e até amanhã.
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7: 7 horas, assim como... em ponto.
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7: 17 horas, em ponto.
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0: Alô, amigos, boa tarde. Boa tarde, gente, boa tarde, galera. Boa tarde a todos. Estamos chegando com mais uma edição aqui do nosso Feedback, a nossa programação de todas as tardes para você, aqui de segunda a sexta. Todas as tardes aqui na São Bento FM, o nosso Feedback para você. O seu programa, o nosso programa. É o nosso programa de todas as tardes. E o telefone já está liberado para você. O telefone aqui da 106.3 já está liberado e você já pode participar, já pode pedir a tua música, já pode pedir o teu sucesso.
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0: Esse é o Disque Sucesso, é o Disque Música aqui na São Bento FM, a rádio que a cidade ouve, a rádio do seu coração. São Bento FM, a melhor frequência para você curtir sucesso é aqui. A rádio, para você ficar ligadinho com a gente, é essa aqui, ó. São Bento FM, a rádio sucesso. A rádio para você ficar ligadinho, sintonizado, sem mudar de frequência. O WhatsApp do programa, lembrando que é só do programa esse WhatsApp aqui, tá? É só para este programa aqui, tá bom? 987-89-6117. 987-89-6117 é o WhatsApp para você também participar da nossa programação, tá bom? Tá aí, é para você participar com a gente, tá bom? A equipe do programa, eu mais eu comigo e eu também. Simão Ribeiro com você até as 10 para as 7, né? 10 para as 7, a gente fica juntinho aqui na 106.3.
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15: 17 horas e 23 minutos.

Beleza, de volta com você com a nossa programação, o nosso feedback. Abraçar o nosso amigo Everaldo, grande Veveco, aqui do Lava Jato do Grau. Grande Veveco, boa tarde, Veco, boa tarde. Obrigado aí pelo carinho, obrigado pela audiência, tá bom? Continue sempre sintonizado. Bom trabalho pra você, Veco, boa tarde. Porque eu te amo demais. Garrido Despachante também tá ligado com a gente, tá curtindo a programação. Boa tarde, Garrido, boa tarde, bom trabalho. Júnior Shoptime, o grande Júnior ligado com a gente, curtindo a programação. Boa tarde, Júnior, aí na Newton Belo, no centro da cidade. Johnny Cabeleireiro também tá ligado com a gente, rapaz, o Johnny sempre curtindo a programação. Uma excelente tarde para você, Johnny, e todos que estão com você no salão. Boa tarde, obrigado pelo carinho da audiência.

0: 17:28.
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2: Dezessete horas e 32 minutos.
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8: 17 horas e 44 minutos.

Beleza, né? De volta aqui com você. De volta na nossa programação, no nosso feedback. Hoje, 25, né? 25 de maio de 2026. Rapaz, o mês está voando. Tá voando o mês, né? 6 dias pro final do mês, tá certo. Menos já de 6 dias, né? Menos já. É, porque nós já estamos quase finalizando o dia. Mas é assim. As coisas estão antecipando, né? As coisas estão antecipando. E o mês está se despedindo. Que leve as coisas ruins, maio. Leve as coisas ruins. E junho, traga coisas boas pra gente, como assim os festejos do São João, né, que já está se aproximando, e o mês de junho tá chegando pra você brincar.

0: alegria. 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Capricha na sanfona, Chico Matos. 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Simbora. E agora eu quero ver essa galera cantando comigo, como é que é?
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essa você curte já já. Já, esse sucesso aí, essa bacana, já já você curte ela, tá bom? E a gente vai abraçar você que tá curtindo a gente ali no bairro do Mutirão, a galera tá ligada com a gente, sempre curtindo a programação. Boa tarde, meu amigo Vadinho, tá curtindo a gente, tá ligado na programação, grande Vadinho, rapaz, o Vadinho não perde o programa, né? O Vadinho sempre curtindo aí a nossa programação. E antenados na 106.3 São Bento FM. A dona Benedita também curte o programa. Boa tarde.

E a gente vai prosseguindo com o nosso programa, com a programação para você, aqui na 106. Quem curte a gente, ali no Porto Grande, Cachorrão e Jubileu, essa dupla aí é pesada, viu? Essa dupla do Porto Grande é pesada, né? É uma dupla pesadíssima. É o Jubileu e o Cachorrão, sempre antenados com a gente, sempre curtindo aqui a programação da São Bento FM, né? É, rapaz, é o Jubileu e o Cachorrão curtindo a programação. Até deu certo, né? Jubileu e Cachorrão curtindo a programação, tá certo. Boa tarde, Dona Francinete na Isaquilândia, boa tarde. Seu Fernando também na Isaquilândia, boa tarde. Dona Célia e a Dona Tertuliana no aeroporto, boa tarde. A Dona Janice no São Lourenço, boa tarde. Muito obrigado pelo carinho e pela audiência, tá bom? Continue sempre sintonizados na melhor frequência do sucesso. Olha, daqui a pouquinho tem a oração das seis para você. Você não pode perder, tá? Fique ligado para você curtir aí daqui a pouquinho a oração das seis aqui na 106. Quem tá curtindo a gente também é o seu André, a Dona Joana, a Regina, a Dona Tibuça no Beco do Cajueiro, Maria Bárbara, Lúcia Maria, Felinho dos Fogões, Hortência, todos aí do São Benedito, ligado com a nossa programação. Boa tarde e já cheirinho da noite chegando para você, tá bom? E a gente prossegue com você com o nosso programa até às 10 para as 7. Mas antes a gente abraça mais pessoas aí que estão ligadas com a gente. 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Abraçar o meu amigo Natinho, na Cristóvão Martins. O Juedi, a Dona Marinildes, o Ribinha e família. Domingos, o Pedro, a Tereza, a Késsia, o Júlio Black e o Flávio Carão, aí na Cristóvão Martins. Sempre ligado com a gente, sempre curtindo o melhor do sucesso. Socorro na Santa Quitéria, tá ligado com a gente também no bairro Outra Banda. Boa tarde, obrigado pelo carinho. Muito obrigado mesmo, tá? Continue sempre sintonizados aqui na São Bento FM. A Dona Maria Luísa, na Travessa Benjamin Constante, aqui no bairro do Tupi. Boa tarde. A gente vai trazer a música, já vem a oração das seis, seguido dos apoios culturais, a gente volta na sequência. É rapidinho, voltamos já.

0: às 8 horas, em ponto.
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Boa tarde, queridos filhos e filhas. Que a paz do Senhor esteja com você. Que bom que você está aí nesta tarde de segunda-feira. E vamos juntos, nesta semana, mergulhar na Santíssima Trindade. Já assinando também para Jesus Eucarístico. Então vamos lá, em nome do Pai, do Filho e do Espírito Santo. Amém. Ó gloriosa Santa Rita de Cássia, chamada Santa das Causas Impossíveis, advogada dos casos desesperados, auxiliadora da última hora, refúgio e abrigo da dor, que arrasta para o abismo do pecado e da desesperação, com toda a confiança no vosso poder, junto ao coração de Jesus, a vós recorro, Santa Rita de Cássia, nesta tarde, apresentando este caso difícil, que dolorosamente oprime meu coração. Santa Rita de Cássia, acolha o meu pedido que agora faço com confiança e fé. Faça o seu pedido nesse momento. Ó Santa Rita de Cássia, obtenha a graça que desejo, pois sendo-me necessário, a quero. Porque sei que apresentada por vós a minha oração, meu pedido, vós que sois tão amada por Deus, certamente será atendido. Santa Rita de Cássia, leve nesta tarde a minha prece ao Sagrado Coração de Jesus. Nossa Senhora, que estivestes com os apóstolos na primeira novena da história, quando invocavam o Espírito Santo, esteja conosco, Mãe, pois também nós agora entramos no cenáculo e, como os apóstolos, pedimos: manda, Senhor, o teu Espírito Santo sobre nós, faça nosso coração arder de amor por Jesus, manda teu Espírito, Senhor, e que sejamos um só rebanho em torno de Jesus Cristo, um só pastor. Nossa Senhora, leve a nossa prece a teu filho, a mesma prece que apresentamos por intercessão de Santa Rita de Cássia, que teu filho amado, nosso Senhor Jesus Cristo, único pastor, junto ao Pai, interceda por nós. Ave Maria, cheia de graça, o Senhor é convosco. Bendita sois vós entre as mulheres, e bendito é o fruto do vosso ventre, Jesus. Santa Maria, Mãe de Deus, rogai por nós, pecadores, agora e na hora de nossa morte. Amém. Certos de que nossa oração, por intercessão de Nossa Senhora e Santa Rita, chegará até Jesus, uma boa noite a todos. Amém. Oração de agradecimento a Jesus das Santas Chagas, neste final do dia. Jesus das Santas Chagas, ao terminar este dia, eu me coloco diante de tua presença amorosa. Tu sabes o que vivi, o que senti, o que deu certo e aquilo que foi difícil. Faça uma reflexão. Pense agora no seu dia, no melhor momento, no pior momento. Continuemos a rezar. Por tudo, Senhor, eu te agradeço. Não apenas pelo que foi bom, mas também pelo que me desafiou. Obrigado pelos gestos de carinho, pelas pequenas vitórias,
E obrigado também pelos momentos de cansaço, de dúvida ou de dor, porque principalmente neles tu me sustentaste, ainda que eu não percebesse claramente. Jesus, pelas tuas santas chagas, rendo graças pela tua fidelidade que não falha. Se hoje me faltou ânimo, serenidade ou paciência, acolhe meu pedido de perdão. Se hoje tive medos ou tropeços, cobre-me com as tuas santas chagas. Tudo o que vivi, as alegrias e as cruzes, as palavras ditas e silenciadas, eu coloco em tuas chagas benditas e te agradeço, especialmente por esta intenção que agora apresento. Coloque aqui o seu agradecimento. Senhor, entrego-te meu descanso. Dá-me uma noite de paz. Renova minhas forças e prepara meu coração para recomeçar amanhã confiando no teu amor. Jesus das Santas Chagas, eu confio em vós. Amém. 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

0: 18 horas e 15 minutos.
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1: Beleza, voltamos aí depois da oração das 6, né? A gente volta com o nosso programa. Depois aí da oração das 6, a gente prossegue com o feedback até as 10 para as 7 da noite. E tem tempo para você participar, tem tempo para você pedir a música, pedir o teu sucesso, tá bom? E a gente vai passar também aos nossos colaboradores. 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
1: E a gente prossegue com a programação. Vamos de música.

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2: Dezoito horas e 29 minutos.
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Olha, boa noite para os amigos ali no bairro do Alegre, de volta com a gente, né? De volta com o nosso feedback. Boa noite aí para Baicota, Adulene, Zuza, Bijaco, Passarinho, Raimundo Santos, Elias, Ulhaco. É isso aí. Sempre ligado com a gente, curtindo o nosso programa. Boa noite. Você no São Roque, que está ligado com a gente, também recebendo o nosso abraço, o nosso carinho. É o nosso agradecimento. Você ali no Cruzeiro, Mutirão, Cruzeiro, boa noite para vocês que estão ligados com a gente também. Boa noite e muito obrigado. Continue sempre na sintonia da melhor frequência do sucesso.

Beleza, beleza, já estamos chegando ao final do nosso programa de hoje. O nosso feedback já está chegando ao final. Queremos agradecer você pelo carinho, pela audiência e fazer o convite para voltar a sintonizar amanhã, às 5 da tarde. Estaremos aqui novamente com mais uma edição do Feedback. A todos uma boa noite. Vem aí a Voz do Brasil para você ficar bem informado com as notícias do Brasil e do mundo. Fique ligado, fique bem informado, fique atualizado, né, com o noticiário aí da Voz do Brasil. Tudo o que acontece no mundo você vai ficar sabendo aqui na Sombeta FM com esse programa noticiado, tá bom? Boa noite a todos, fique com Deus, tchau, tchau. Até amanhã, se Deus quiser. Tchau.

0: 18:51.
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2: Eu sou 18 horas e 51 minutos.

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1: 18:54.
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0: Voz do Brasil. Em Brasília, 19 horas. Está no ar a Voz do Brasil. As notícias do governo federal que movimentaram o país no dia de hoje.
1: Olá, boa noite.
0: Boa noite para você que nos acompanha em todo o país.
1: Segunda-feira, 25 de maio de 2026.
0: Vamos ao destaque do dia. Abertas inscrições para o Enem.
1: Uma novidade. Este ano, concluintes do ensino médio da rede pública estão inscritos automaticamente no exame.
0: Presidente Lula destaca que esse pode ser o primeiro passo para realizar sonhos e transformar o futuro.
2: A hora é agora. Se inscreva. Passe no Enem, entre na universidade e faça tudo o que você quiser.
1: E ainda, Desenrola Brasil.
0: Você já pode utilizar o FGTS para renegociar dívidas com descontos e juros mais baixos.
1: A expectativa do governo do Brasil é movimentar mais de 8 bilhões de reais em recursos do fundo.
0: Turismo de natureza em alta. Unidades de conservação federais receberam mais de 28 milhões de visitantes em 2025.
1: Visitação recorde contribuiu com 20 bilhões de reais do PIB brasileiro, que é a soma de todas as riquezas do país. Cleide Lopes.
3: O turismo nas unidades de conservação sustenta mais de 300 mil postos de trabalho em todo o país.
0: Hoje, na apresentação da Voz do Brasil, eu, Mariana Jungmann e Luciano Seixas.
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0: Trabalhadores já podem consultar o saldo do FGTS para renegociar dívidas no novo Desenrola.
1: A medida ajuda mais brasileiros a quitarem débitos como cartão de crédito e cheque especial.
0: Quem está ao vivo conosco aqui no estúdio da Voz do Brasil e traz todos os detalhes é a repórter Graziele Bezerra. Oi, Grazi, boa noite. Explica pra gente como é que vai funcionar tudo isso.
4: Boa noite, Mariana. Boa noite também pro Luciano e para todo mundo que está acompanhando aqui a Voz do Brasil. Bom, o trabalhador ele vai poder usar até 20% do saldo do FGTS. Esse é o limite de R$ 1.000, o que for mais alto. E aí, é para poder amortizar e quitar ou quitar essas contas atrasadas por meio do novo Desenrola. Entram nessa modalidade dívidas bancárias, como cartão de crédito e cheque especial também. E com essa funcionalidade, o governo do Brasil pretende, então, movimentar até 8 bilhões de reais em recursos do FGTS por meio do programa.
1: Como é que vai funcionar, Grazi? Qual a primeira medida que a pessoa interessada deve tomar?
4: Interessada tem que primeiro saber, ter a noção ali da dívida dela, né? Mas aí, então, utilizar o saldo do fundo, o que pode ser também de contas ativas ou inativas, o primeiro passo, claro, é consultar ali o aplicativo do FGTS para ver o valor que essa pessoa tem disponível. Depois, ali no próprio aplicativo, o trabalhador autoriza o acesso das instituições financeiras aos valores. Então, ele negocia a dívida diretamente com o banco. E aí, só depois dessa negociação é que a Caixa Econômica Federal vai fazer, então, a transferência dos valores do FGTS diretamente aos bancos responsáveis pelos contratos. E aí, lembrando que o trabalhador não precisa comparecer às agências, né, do banco, não precisa comparecer ali à Caixa Econômica para confirmar, então, a operação, nem ao seu banco de origem. Como explica, então, o diretor de Políticas de Proteção ao Trabalho do Ministério do Trabalho e Emprego, Carlos Augusto Gonçalves.
5: Ele pode fazer todo este processo, né, de maneira digital, né, ou em consulta, tanto por telefone com as instituições financeiras para identificar a dívida. No caso específico do ATT, é tudo digital. A autorização tanto do saldo é digital, ele faz com o ATT, levanta junto aos bancos tanto as dívidas, e essas informações tanto das dívidas serão remetidas pelos bancos tanto diretamente à Caixa Econômica Federal. Só depois que o banco prestou essa informação para o agente operador, que é a Caixa, é que a Caixa está autorizada a fazer o repasse para a sua instituição financeira decorrente daquela dívida que ele acabou de reestruturar.
0: Agora, Grazi, vamos relembrar então quem são as pessoas aptas a participarem do programa, qual é o perfil?
4: Claro, Mariana, vamos lá. Para usar o FGTS no Desenrola é preciso ter então um saldo disponível, né, na conta do Fundo de Garantia e ter renda mensal de até 5 5 salários mínimos, o que equivale aí a cerca de R$ 8.100. Então, para serem elegíveis, as dívidas devem estar atrasadas entre 91 dias e 2 anos. Essas dívidas recebem aí descontos de até 90% e juros mais baixos que o do mercado.
1: Obrigado, Gabriele Bezerra, pelas informações ao vivo aqui na Voz do Brasil.
0: Gabriele. Começaram hoje as inscrições para o Enem, o Exame Nacional do Ensino Médio.
1: O Enem é a principal forma de entrar em uma universidade. Além de vagas aqui no Brasil, a prova também é aceita em faculdades no exterior.
0: Esse ano, estudantes do terceiro ano do ensino médio de escolas públicas já estão com as inscrições pré-preenchidas, mas ainda é necessário entrar na página do participante para confirmar a inscrição.
6: Desde o início do ano, a brasiliense Isabela Martins passa as tardes na sala de aula estudando para o Exame Nacional do Ensino Médio, avaliação realizada pelo Ministério da Educação. Aos 18 anos, ela vai fazer o Enem pela segunda vez e sonha em conquistar uma vaga na universidade.
7: Sempre gostei muito de ajudar as pessoas, né? Aí eu pensei em fazer psicologia ou medicina, que é uma área que vai ajudar bastante as pessoas e tal. Aí sempre foi meu sonho mesmo.
6: Estudantes de todo o país já podem se inscrever para o Enem 2026 a partir desta segunda-feira. Neste ano, alunos que vão concluir o ensino médio na rede pública terão inscrição automática. Segundo o governo, os dados foram encaminhados pela própria rede de ensino. Mas os estudantes deverão acessar o sistema para confirmar a participação e escolher o idioma da prova de língua estrangeira, além de informar o município onde deverão realizar a prova e solicitar recursos de acessibilidade, se for o caso. Além disso, os locais de aplicação da prova também vão aumentar, chegando a 10 mil escolas. A expectativa é que 80% dos alunos da rede pública façam o exame na sua própria escola de matrícula. O João Gabriel Brandão está se preparando para o Enem e já decidiu o curso Artes Cênicas. O maior desafio para ele é controlar a ansiedade.
8: Me sentindo mais confiante esse ano, principalmente para a questão da redação. Chegando em casa eu estudo, final de semana também estudo às vezes, mas tô tirando um momento de folga também para não ter burnout, sabe? Que não me sobrecarregar, não me sentir muito cansado durante o fim da semana.
6: As inscrições devem ser feitas pela página do participante no endereço enem.inep.gov.br/participante até o próximo dia 5 de junho. Os estudantes que tiveram a isenção da taxa de inscrição aprovada também deverão realizar a inscrição no exame. Para os participantes não isentos, a taxa de inscrição continua no valor de R$ 85,00 e pode ser paga por boleto, PIX, cartão de crédito e débito em conta corrente ou poupança. O prazo para fazer esse pagamento vai até o dia 10 de junho e as provas ocorrerão nos dias 8 e 15 de novembro. Reportagem Gabriela Noronha.
1: Em suas redes sociais, o presidente Lula fez um convite para todos os estudantes participarem da prova.
9: Hoje começa a inscrição para o Enem. Vai até o dia 5 de junho. Você, que prometeu ao seu pai, ou seu pai que quer que você seja doutor ou doutora, a hora é agora. Se inscreva, passe no Enem. Entre na universidade e faça tudo o que você quiser, na certeza que você precisa saber de que esse país vai ser soberano, soberano de verdade, o dia que milhões de jovens tiverem curso, tiverem emprego e puderem exercer a soberania tecnológica e científica do nosso país.
0: O Dia da África, celebrado em 25 de maio, hoje, marca a fundação da União Africana em 1963.
1: E aproveitando a data, o governo do Brasil promove o primeiro Fórum de Reitores Brasil-África, com o objetivo de fortalecer parcerias educacionais e culturais.
0: No encontro, o Ministério da Educação anunciou a criação de 2.600 bolsas de mestrado e doutorado para estudantes africanos.
10: No encontro, dirigentes de universidades brasileiras e africanas debatem como ampliar parcerias acadêmicas, científicas e tecnológicas de instituições de ensino dos dois lados do Atlântico. São projetos conjuntos em áreas estratégicas para o desenvolvimento dos países, como agricultura, energias renováveis, inteligência artificial, mineração, petróleo e gás, além das ciências humanas. Para a reitora da Universidade de Cabo Verde, Astrigilda Silveira, parcerias fundamentais para o continente africano.
11: Uma cooperação mais próxima, mais dinâmica e mais transformadora, voltada para a transformação digital, a inteligência artificial e a inclusão social.
10: No encontro, o governo do Brasil lançou o programa que vai oferecer mais de 2.600 bolsas de mestrado e doutorado para pós-graduandos da África, com investimentos de 47 milhões de reais, destaca o ministro da Educação, Leonardo Bastini.
12: 2.600 vagas inicialmente, 1.600 bolsas de mestrado e 1.000 bolsas de doutorado, com oportunidades em universidades públicas, instituições privadas sem fins lucrativos, institutos federais, institutos de pesquisa com pós-graduação reconhecida pela CAPES. Abrir as portas do Brasil para estudantes africanos é aprofundar ainda mais nossos laços históricos.
10: O presidente Lula destacou a importância de fortalecer os laços históricos entre Brasil e África por meio da produção de conhecimento, da inovação e da formação de profissionais qualificados.
13: A cooperação educacional entre países do Sul Global pode transformar a realidade, reforçar os programas de estudantes, convênio de graduação e de pós-graduação também será essencial para consolidar a educação superior como um dos pilares da parceria estratégica entre Brasil e África.
10: O Brasil já mantém mais de 200 acordos de cooperação com instituições de ensino superior de 38 países africanos. Reportagem Pablo Mundim.
1: Mais um passo no combate ao câncer no país.
0: O Brasil passou a contar com um Centro de Desenvolvimento e Produção de Terapias, CAR-T, da Fundação Oswaldo Cruz, a Fiocruz.
1: No local será produzido de forma 100% nacional um dos tratamentos mais avançados do mundo contra o câncer para pacientes do SUS.
14: O Paulo Peregrino é publicitário e teve linfoma, um tipo de câncer de sangue. Durante 13 anos, fez transplante de medula óssea e 40 quimioterapias, tratamentos que não tiveram sucesso. A virada em sua vida veio com um tratamento experimental chamado CAR-T-Cell. Agora, ele está em remissão do câncer.
15: A enfermeira chegou lá dentro do quarto, trouxe um saquinho, assim como se fosse uma transfusão de sangue pequenininha, né? Um negócio de transfusão de sangue. Aí eu falei assim para ela, enfermeira, isso aí é o CAR-T-Cell que eu vou receber? Vai demorar quanto tempo? Ela falou, uma hora no máximo. Eu falei, caramba, 13 anos eu lutando contra os cânceres, vai resolver em uma hora? Isso que é ciência.
14: O Centro de Desenvolvimento e Produção de Terapias, CAR-T, da Fiocruz, inaugurado no último sábado no Rio de Janeiro, vai tratar a população do SUS e trazer uma nova esperança aos pacientes com câncer. O Brasil vai produzir de forma 100% nacional um dos tratamentos mais avançados do mundo contra a leucemia, linfoma e mieloma. É o que explica o ministro da Saúde, Alexandre Padilha.
16: Um tratamento que hoje custa 350 a 400 mil dólares, mais de 2 milhões de reais para uma família, para as pessoas, para o sistema de saúde de qual país para fazer esse tratamento, graças à Fiocruz, graças à produção da Fiocruz, presidente, pessoas como o Paulo vão poder receber esse tratamento pelo SUS, de graça.
14: Os primeiros pacientes começam o tratamento experimental no segundo semestre deste ano. Foram investidos 370 milhões de reais, além dos equipamentos de alta tecnologia, que custaram mais 35 milhões de reais. O presidente Lula defendeu que todos os brasileiros e brasileiras têm o direito de uma saúde de qualidade no país.
9: O gesto de inauguração de um centro tecnológico que dá ao Brasil a certeza de que a gente não é menor do que ninguém, de que a gente não é menos competitivo do que ninguém. Basta a gente ousar
13: ter coragem e fazer.
14: O novo centro também será capaz de tratar pacientes com traumatismo craniano, com próteses 3D de alta tecnologia. Do Rio de Janeiro, Fernanda Cruz.
4: Viajar a trabalho ou por lazer deveria ser sinônimo de tranquilidade.
16: Mas para muitas mulheres, nem sempre o destino é o mais feliz.
17: Todo aeroporto promete destinos, mas algumas partidas nunca chegam. Quando o medo ocupa o lugar da esperança, não é viagem, é silêncio. Assédio não decola. Feminicídio também não. Violência contra a mulher é crime.
4: Para combater a violência e a importunação sexual nas salas de embarque e aeronaves, o Ministério dos Portos e Aeroportos lançou uma série de ações em terminais do Brasil para sensibilizar a sociedade.
16: É a terceira fase da campanha Assédio Não Decola.
18: Para combater o assédio e a importunação sexual contra trabalhadoras do setor aeroportuário e passageiras, o Ministério dos Portos e Aeroportos lançou a terceira fase da campanha Assédio Não Decola. O ministro dos Portos e Aeroportos, Tomé Franca, destacou a importância dessa campanha.
19: Infelizmente, o Brasil ainda vive uma realidade de muito assédio e de muito feminicídio. Nós temos trabalhado para que essa realidade não persista. Nós estamos com uma série de campanhas nos aeroportos e nas aeronaves, buscando o combate ao assédio.
18: O Ministério dos Portos e Aeroportos também apresentou uma nova cartilha com orientações sobre o combate à violência contra a mulher. O material reúne informações sobre diferentes tipos de violência: física, psicológica, sexual. Passageiros e trabalhadores do setor são orientados sobre como identificar situações de risco e formas de acolher as vítimas. O documento também apresenta canais de denúncia, como o Ligue 180. A ministra das Mulheres, Márcia Lopes, ressaltou que todos precisam conhecer o canal de denúncia.
20: O Ligue 180, para nós, tudo começa por ali. Ele é um canal que dá muita segurança para as mulheres. Quando se recebe uma ligação, a nossa equipe identifica quem é essa mulher, onde ela mora, a quem essa mulher deve recorrer.
18: A campanha no passado, em todas as concessionárias dos aeroportos federais, para as mulheres que só querem chegar ao destino em segurança, sem assédio e violência, a campanha é importante para sensibilizar a sociedade. Foi o que defendeu a gerente de restaurante, Cláudia Figueiredo.
21: Qualquer lugar, sempre é importante. Muita gente não respeita a gente simplesmente pelo fato de ser mulher.
18: Além do Ligue 180, você também pode denunciar casos de violência contra a mulher no Disque 100, canal de monitoramento de violações contra os direitos humanos. Reportagem Márcia Fernandes.
4: A quarta edição do leilão do Ecoinvest Brasil destravou mais de 13 bilhões de reais para projetos de bioeconomia, turismo sustentável e infraestrutura no país, sendo que mais de 9 bilhões serão direcionados para investimentos na Amazônia Legal.
16: O programa Ecoinvest foi criado para impulsionar a transformação ecológica do país e combina instrumentos financeiros inovadores, redução de riscos e atração de investimentos de longo prazo da iniciativa privada.
4: Ao anunciar o resultado do leilão, o ministro da Fazenda, Dario Durigan, disse que o Ecoinvest comprova que é possível apostar no crescimento do Brasil com sustentabilidade.
22: Os objetivos do Ministério da Fazenda, que é fazer com que o país se desenvolva, cresça, gere emprego, diminua a inflação, com os objetivos do Ministério do Meio Ambiente, não é mais indissolúvel. Nós temos que ter um cuidado para que o país cresça, mas de maneira sustentável. E o Ecoinvest, ele é uma espécie de síntese, de prova real de que isso é possível. É Estado junto com a capacidade instalada do sistema financeiro nacional em parceria com essas empresas.
16: Com os 4 leilões realizados até agora para transição energética, recuperação de terras degradadas e bioeconomia, o Ecoinvest Brasil já mobilizou mais de 140 bilhões de reais.
4: Pois é, o Brasil é mundialmente reconhecido por suas belezas naturais, como florestas, praias, rios e montanhas.
16: E a riqueza da nossa biodiversidade tem atraído turistas a visitarem as mais de 300 unidades de conservação federais distribuídas pelo país.
4: Só em 2025, o fluxo de visitantes atingiu quase 30 milhões, maior resultado da série histórica.
16: E movimentaram mais de 40 milhões de reais em vendas, injetaram 20 bilhões de reais no produto interno bruto, que é a soma de todas as riquezas do país.
2: Jairon Souza trabalha todos os dias conectado com a natureza. Ele é guia turístico no Maranhão e em época de alta temporada chega a mostrar as belezas naturais do Parque Nacional dos Lençóis Maranhenses a centenas de visitantes.
3: Ganho dinheiro onde muitas pessoas se programam muito para vir passear e eu tô aqui todo dia, né? E tento fazer da melhor forma, né?
2: As visitações turísticas em unidades de conservação federais movimentaram mais de 40 bilhões de reais em vendas em 2025 e 20 bilhões de reais de contribuição ao Produto Interno Bruto. O estudo do Instituto Chico Mendes de Conservação da Biodiversidade, o ICMBio, revela que florestas, praias, rios e montanhas são, na verdade, ativos de alta performance na economia brasileira. No ano passado, o fluxo de visitantes em unidades de conservação chegou a quase 30 milhões, o maior resultado da série histórica, como garante o presidente do ICMBio, Mauro Pires.
5: Esse aumento tem a ver com dois fatores. O primeiro, que é geral, que é o interesse das pessoas de encontrar-se com a natureza. O segundo fator, nós temos melhorado a infraestrutura e de modo que se torna mais fácil a visitação.
2: O turismo nas unidades de conservação sustenta mais de 300 mil postos de trabalho em todo o país. O ministro do Meio Ambiente e Mudança do Clima, João Paulo Capobianco, destacou que as unidades de conservação são importantes não só para a proteção da biodiversidade, como também para o desenvolvimento econômico do país e a valorização da cultura local.
23: Cada real que o turista trouxe, ele gerou um impacto de R$15,60 no PIB. Portanto, nós estamos falando aqui de uma atividade econômica intensa com ganhos para a economia local.
2: O ranking de visitação mantém no topo o Parque Nacional da Tijuca, no Rio de Janeiro, com quase 5 milhões de visitas, seguido pelo Parque Nacional de Iguaçu e pelo Parque Nacional de Jericoacoara, no Ceará. Reportagem Cleide Lopes.
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25: Prefeituras e instituições como universidades, institutos federais e câmaras de vereadores aderiram ao programa Contrata Mais Brasil.
26: A plataforma foi criada para aproximar microempreendedores individuais do processo público de aquisição de produtos e serviços. Nela, o governo contrata e os pequenos negócios podem vender seus produtos.
25: Atualmente, já são 1.775 órgãos. Desde a sua criação, o programa gerou mais de 22 milhões de reais de renda direta para os microempreendedores individuais.
26: A plataforma conta com mais de 8 mil cadastros de fornecedores em mais de 100 atividades.
25: Mais informações sobre o programa no endereço gov.br/contrata-mais-brasil.
26: Atenção, caminhoneiros! Já estão em vigor as novas regras que vão ajudar na fiscalização do piso mínimo de frete para o transporte de carga nas rodovias.
25: A partir de agora, quem contrata esse tipo de serviço deverá informar parâmetros para o cálculo do frete, como distância, tipo de veículo e tipo de serviço prestado.
26: Essas informações serão fornecidas na hora de emitir o Código Identificador da Operação de Transporte, o CIOT.
25: Esse é um documento de registro exigido pela Agência Nacional de Transportes Terrestres, a ANTT, para o monitoramento das operações de cargas.
26: O superintendente de serviço de transporte rodoviário de cargas da ANTT, José Aires Amaral, explica que esses dados serão utilizados para fiscalização prévia do piso mínimo do frete.
27: A partir desses parâmetros, o sistema faz uma conta automática e verifica se o valor declarado do frete, também no CIOT, está de acordo com o piso mínimo de frete ou não. E faz algumas validações, por exemplo, os parâmetros informados estão de acordo, fazem sentido? Por exemplo, se na declaração, por exemplo, tiver a informação que Brasília, Rio de Janeiro são 500 quilômetros, o sistema mesmo já vai indeferir aquela informação, dizendo que não é compatível e que ele ele deve informar uma melhor localização ou uma distância compatível com aquele deslocamento.
25: Segundo o superintendente da ANTT, a partir do dia 1º de junho, os dados do CIOT também estarão integrados com a documentação fiscal exigida para o transporte de cargas.
26: O que vai facilitar e tornar mais eficiente a fiscalização sobre as operações de frete.
25: As mudanças na emissão do CIOT foram anunciadas pelo governo do Brasil como parte das medidas para reduzir os impactos da alta dos preços dos combustíveis sobre a população.
26: Essas foram as notícias do Governo do Brasil.
25: A realização da Secretaria de Comunicação Social da Presidência da República.
26: Com produção da empresa Brasil de Comunicação.
25: Fique agora com as notícias do Poder Judiciário e do Congresso Nacional. Boa noite.
26: Boa noite para você. Até amanhã.
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6: CNJ lança aplicativo para fortalecer busca ativa de crianças e adolescentes.
7: Para o STJ, a plataforma de intermediação não responde por envio de criptomoedas para carteira falsa de outra corretora.
6: A Semana Nacional da Conciliação Trabalhista começou nesta segunda-feira.
7: Boa noite, eu sou Arthur Filho.
6: E eu sou Walter Lima.
7: O Conselho Nacional de Justiça lançou nesta segunda-feira, Dia Nacional da Adoção, o aplicativo Adote para todo o país.
6: A busca ativa do Sistema Nacional de Adoção e Acolhimento já funciona em todo o país e reúne informações sobre crianças e adolescentes com mais dificuldades de conseguir uma família, como crianças mais velhas ou com deficiência.
7: Agora, essa iniciativa passa a contar também com um aplicativo próprio.
6: Desenvolvido pelo Tribunal de Justiça do Paraná, o aplicativo Adote passa agora pelo processo de expansão nacional com o apoio do programa Justiça 4.0.
7: O ministro do Supremo Tribunal Federal, Flávio Dino, deu prazo de 10 dias para que o governo federal e os estados da Amazônia Legal informem quais providências de planejamento e preparação vêm sendo adotadas diante das projeções de aumento significativo dos riscos de incêndios florestais para os próximos meses.
6: O El Niño é um fenômeno provocado pelo aumento na temperatura das águas do Oceano Pacífico e tem ocorrência periódica, em geral, com impactos relevantes sobre o clima em diversos países. Marta Ferreira.
8: Uma nota técnica conjunta publicada pelo Instituto Nacional de Pesquisas Espaciais e com o Instituto Nacional de Meteorologia confirmam a provável intensidade alta para o fenômeno já no segundo semestre de 2026. Diante desse quadro, o ministro Flávio Dino, relator de uma ação que acompanha medidas para combater e prevenir incêndios na Amazônia e no Pantanal, deu prazo de 10 dias para que a União e os estados informem um plano para lidar com os incêndios.
7: Plataforma de intermediação de criptomoedas não é responsável por prejuízo decorrente de golpe se não houve falha no serviço ou se dano foi causado pela culpa exclusiva de usuário ou terceiros.
6: Essa é a conclusão do STJ. Fátima Uchoa.
10: Na origem, um investidor transferiu criptoativos para uma carteira digital e depois descobriu que o endereço era falso. Ele pediu ressarcimento dos prejuízos, alegando que a plataforma intermediadora teria falhado ao não adotar segurança capaz de identificar a irregularidade da chave de transferência. Porém, a Justiça de Minas Gerais negou a indenização. A terceira turma do STJ manteve o acórdão, considerando que a fraude ocorreu quando o investidor transferiu os valores a um ambiente externo, fora da atuação da empresa e para o qual ele próprio forneceu a chave de acesso, que é o endereço de destino. O ministro Ricardo Vilas Boas Cueva foi o relator.
7: Começou hoje a Semana Nacional da Conciliação Trabalhista 2026.
6: É a chance de muitos trabalhadores conseguirem de forma mais rápida uma resposta da Justiça. Larissa Batista.
11: Um acordo histórico de mais de 250 milhões de reais entre a empresa Vibraz Airoco e o Sindicato dos Metalúrgicos de São José dos Campos foi o pontapé para a abertura da Semana da Conciliação, que vai até sexta-feira em todos os tribunais regionais do trabalho. O valor recolhido desse acordo será utilizado para o pagamento de dívidas trabalhistas.
7: Ampliar a confiança e o conhecimento sobre a segurança das urnas eletrônicas.
9: Esse foi um dos temas da reunião ocorrida nesta segunda-feira na sede do TSE em Brasília. Estevam Furtado.
12: O presidente do TSE, ministro Nunes Marques, anunciou o lançamento da Semana Nacional do Sistema Eletrônico de Votação, uma ação voltada à conscientização da população, especialmente dos jovens, sobre as camadas de segurança do processo eleitoral brasileiro. O ministro também determinou a criação de uma comissão permanente para estudar o uso de ferramentas de inteligência artificial na justiça eleitoral.
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7: Uma boa noite a você.
9: E até amanhã.
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14: Eu sou Paula Groba.
15: E eu sou Ricardo Nakaoka.
14: E estes são os destaques de hoje do Jornal do Senado, que começa agora.
15: Senado vota crédito especial para renegociação de dívidas rurais.
14: Senado e STF debatem medidas para rever supersalários no setor público.
15: Projeto quer limitar publicidade de apostas online no Brasil.
14: Boa noite.
15: Boa noite.
14: Com a alta dos juros, a queda no preço dos produtos agrícolas e o aumento do endividamento no campo, produtores rurais de todo o país aguardam uma saída para renegociar as dívidas e manter a produção.
15: E a Comissão de Assuntos Econômicos do Senado deve votar nesta terça-feira um projeto que cria uma linha especial de crédito para o agronegócio. O pacote de ajuda está sendo negociado com o governo federal, como informa a repórter Patrícia Oliveira.
17: Um pacote bilionário de socorro ao setor agropecuário está na pauta da Comissão de Assuntos Econômicos. O projeto cria uma linha especial de crédito para renegociação de dívidas rurais com recursos do Fundo Social do Pré-Sal. A proposta vem sendo negociada entre o governo federal e o relator da matéria, o senador Renan Calheiros, do MDB de Alagoas. Renan ampliou a ajuda para outros produtores endividados, além daqueles afetados por secas e enchentes. A iniciativa prevê prazo de até 10 anos para pagamento das dívidas com carência de até 2 anos e a criação de um fundo garantidor para operações de crédito rural. O projeto também autoriza o uso de receitas correntes do Fundo Social do Pré-Sal de 2025 e 2026, além do superávit financeiro do fundo para financiar a nova linha especial de crédito. Para o ministro da Fazenda, Dario Durigan, a intenção é construir um texto de consenso sem comprometer o equilíbrio das contas públicas.
19: Fazer com que de fato chegue essa renegociação para os agricultores, que de fato caiba no bolso do agricultor e que de outro lado a gente mobilize os recursos públicos da maneira mais eficiente possível. Estamos todo mundo aqui na mesma página.
17: A possibilidade da edição de uma medida provisória pelo Executivo também foi confirmada pelo senador Renan Calheiros.
20: Uma medida provisória com critérios de enquadramento, de juros, de carência e de prazo de 10 anos para pagar.
17: O governo estima um custo de 817 bilhões em 13 anos. Já o relator prevê valor bem menor, em torno de 100 bilhões ao longo de uma década.
14: O senador Isalci Lucas, do PL do Distrito Federal, criticou a medida provisória que zera o imposto de importação para compras internacionais de até 50 dólares. Segundo o parlamentar, a MP prejudica a indústria brasileira ao reduzir tributos para produtos importados, sem conceder tratamento semelhante aos produtores nacionais.
15: Isalci disse que apresentou uma emenda para que os mesmos benefícios concedidos para o imposto de importação sejam também dados aos produtores de calçado ou de vestuário brasileiros. no caso de produtos de até 50 dólares.
3: Essas medidas só beneficiam os trabalhadores chineses, prejudica a nossa indústria. Vamos ter que demitir milhares, milhões de pessoas, exatamente porque ninguém consegue competir com um país que não tem nenhum encargo trabalhista, que não tem os impostos que nós temos aqui no Brasil.
14: Já o senador Paulo Paim, do PT do Rio Grande do Sul, voltou a defender a redução da jornada de trabalho sem corte salarial e o fim da escala 6x1. O parlamentar destacou a PEC de sua autoria, que prevê a redução para 40 horas semanais, com possibilidade de avançar para 36 horas em etapas futuras.
15: Paim afirmou que a medida já é adotada em diversos países e citou experiências internacionais e recomendações da Organização Internacional do Trabalho. O senador também lembrou que a proposta está pronta para votação no plenário do Senado.
4: Lembro também que países como Portugal, Espanha, França, Bélgica, Alemanha, Chile, Equador já adotaram reduções que variam entre 40 e 36 horas. Na União Europeia, a média é de 36 horas semanais, chegando até em alguns países a 31 horas, como é o caso da Holanda.
14: E o presidente do Senado, Davi Alcolumbre, se reuniu nesta segunda-feira com o presidente do Supremo Tribunal Federal, Edson Fachin, para discutir um futuro anteprojeto de lei sobre a remuneração da magistratura. No encontro, também foram debatidos os salários dos servidores públicos e a necessidade de aperfeiçoar o sistema remuneratório no serviço público.
15: Segundo a presidência do Senado, a preocupação é

0: tipo de crime.
1: A proposta busca garantir mais segurança e apoio a jovens que perderam as mães em casos de violência contra a mulher. Repórter Alexandre Campos.
2: Pelo projeto, o pagamento da pensão será extinto quando o filho completar 21 anos de idade ou se estudante aos 24 anos. Os valores serão reajustados anualmente pelo índice oficial da inflação. O valor a ser pago continua a ser de um salário mínimo, só que, ao invés de ser dividido pelo conjunto dos órfãos, esse montante será devido a cada um dos filhos com menos de 21 anos. O critério de renda familiar mensal per capita também sofrerá alterações. Passará de um quarto para metade de um salário mínimo. A autora do projeto, a senadora doutora Eudócia, do PSDB de Alagoas, afirmou que, em média, para cada mulher assassinada por razão de gênero, há dois filhos afetados.
3: A realidade desses órfãos é marcada por múltiplas vulnerabilidades. Além do trauma psicológico decorrente da perda violenta da mãe, frequentemente presenciada, muitas dessas crianças enfrentam instabilidade econômica, mudanças abruptas de residência e, em alguns casos, a separação entre irmãos.
2: O projeto ainda passa a garantir atendimento multidisciplinar para os beneficiários, com apoio psicológico e social contínuo. O texto também veda, sob qualquer hipótese, que a guarda desses menores seja concedida ao agressor, devendo eles ficarem sob os cuidados da família da mãe.
0: E a senadora Damaris Alves, do Republicanos do Distrito Federal, celebrou a sanção da lei de sua autoria, que amplia as ações do SUS no enfrentamento à automutilação e a prevenção do suicídio entre crianças e adolescentes. Segundo a parlamentar, a nova lei é uma resposta ao crescente número de casos de sofrimento mental entre jovens brasileiros.
1: Damaris Alves também defendeu o fortalecimento da rede pública de saúde mental, com a ampliação do CAPS e o aumento de profissionais especializados para garantir atendimento adequado às crianças, adolescentes e suas famílias.
4: A lei 15.403 chegou para garantir que o Estado faça sua parte, porque o Estado foi lento, porque faltou vaga para um psicólogo ou um psiquiatra. A todos os prefeitos, a todos os governadores, cumpram a lei. Abram CAPS, contratem psicólogos, coloquem profissionais de saúde mental nas escolas.
0: Com o avanço das apostas online no Brasil, cresce também a preocupação com o endividamento das famílias e os impactos na saúde mental dos apostadores.
1: Diante desse cenário, o Senado começa a analisar um projeto que restringe a publicidade das bets, especialmente ações de marketing, que podem estimular o jogo compulsivo. Mais detalhes com o repórter Márcio Maturana.
5: Restrição de propaganda de bets em rádio, televisão, uniformes esportivos, eventos culturais, redes sociais, plataformas de streaming e campanhas com influenciadores digitais. Isso é o que prevê um projeto que começou a ser analisado pelo Senado. O texto muda a lei das bets para restringir a publicidade de apostas esportivas e jogos online com foco na saúde mental, proteção do consumidor e da economia familiar. A proposta tem assinatura de 7 senadores, sendo a primeira Damaris Alves, do Republicanos do Distrito Federal.
6: É um projeto construído a várias mãos. Eu só tenho a honra de ser a primeira signatária, mas foi construído com especialista, com a participação de parlamentares, Câmara e Senado, um corpo técnico extraordinário, e a gente está preocupado realmente com essa questão da saúde mental por causa do vício nos jogos de apostas.
5: A iniciativa é da Frente Parlamentar Mista para a Promoção da Saúde Mental, com senadores e deputados, e por isso outro projeto muito semelhante foi apresentado também na Câmara. O objetivo é que as duas propostas sejam analisadas em paralelo para facilitar uma eventual aprovação em uma das casas.
1: Com edição de Paula Groba e trabalhos técnicos de João Lira, o Jornal do Senado fica por aqui. Acompanhe agora as notícias da Câmara dos Deputados. Boa noite.
0: Uma boa noite e até amanhã.
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8: Presidente anuncia transição de um ano para a redução da jornada de trabalho.
9: Deputados ampliam acesso a novas tecnologias no Sistema Único de Saúde.
8: Câmara autoriza o uso de Fundo de Desenvolvimento Regional por Cooperativa.
9: Ministério da Agricultura deverá dar aval para normas que afetam o setor.
8: Boa noite. Os deputados aprovaram proposta que determina a avaliação prévia do Ministério da Agricultura para a emissão de normas ambientais. O repórter Antônio Vital explica o teor da matéria.
10: O plenário da Câmara aprovou o projeto que torna obrigatória a aprovação do Ministério da Agricultura.

0: Agricultura antes da edição de qualquer norma federal que tenha impacto na produção, criação, cultivo, manejo, transporte, processamento ou comercialização de espécie utilizada em atividade produtiva. Isso significa que qualquer norma editada por órgãos ambientais só terá validade se antes for avaliada pelo Ministério responsável pela Agricultura, Pecuária, Pesca, Aquicultura e Florestas. O projeto foi apresentado pelo deputado Pedro Lupion, do Republicanos do Paraná, coordenador da Frente Parlamentar da Agropecuária, e outros 10 deputados de diversos partidos. Uma das justificativas para a aprovação do projeto foi a possibilidade de inclusão da tilápia na lista nacional de espécies exóticas invasoras. A lista é definida pela Comissão Nacional de Biodiversidade, a Conabio, um órgão do Ministério do Meio Ambiente que conta com a participação de representantes do Ministério da Agricultura. No ano passado, a Conabio admitiu em nota oficial que a inclusão da tilápia estava sendo analisada, mas que isso não teria impacto na criação da espécie e serviria apenas como referência para medidas de prevenção. O relator, deputado Pezente, do MDB de Santa Catarina, disse que decisões como essa levam insegurança aos produtores.
1: Nós temos uma insegurança jurídica com normas redigidas por burocratas, no ar-condicionado, todo mundo enroladinho numa gravata, que tem tirado o sono de muitas famílias. Um exemplo, por exemplo, é essa tal da lista de espécies exóticas invasoras. Já incluíram nessa lista espécies altamente relevantes para a nossa economia. Espécies como a tilápia, espécies também da nossa flora braquiária.
0: A proposta foi criticada pela deputada Érica Cocai, do PT do Distrito Federal. Para ela, priorizar a análise econômica antes da ambiental pode representar risco para a flora e a fauna do país.
2: O que se quer com esse projeto é tirar o poder dos órgãos ambientais, de poder avaliar as políticas acerca da produção agrícola, da produção pecuária, acerca da nossa flora, da nossa fauna. E aqui nós vamos ver que uma espécie animal ou uma espécie vegetal, talvez se chegue à conclusão que ela tem uma capacidade nociva para aquele próprio espaço de flora e de fauna.
0: O projeto que torna obrigatória a aprovação do Ministério da Agricultura antes da edição de qualquer norma que tenha impacto na produção, criação, cultivo ou comercialização de espécie utilizada em atividade produtiva, seguiu para análise do Senado. Da Rádio Câmara de Brasília, Antônio Vital.
3: Meio Ambiente.
4: Joaquim Passarinho, do PL do Pará, celebra a aprovação de proposta que altera a classificação de parte da Floresta Nacional do Jamanchi em Novo Progresso. Ele explica que o projeto redefine a área como de uso sustentável, com regras menos rígidas de ocupação e exploração.
5: De acordo com Joaquim Passarinho, a mudança vai contribuir para a regularização de produtores que já vivem e trabalham na região antes da criação da Floresta Nacional. O deputado ressalta que a proposta pode dar segurança às famílias que dependem da produção rural para garantir renda.
4: Já a Marina Silva, da Rede de São Paulo, critica a alteração dos limites da Floresta Nacional do Jamanchim e outros projetos que, em sua visão, favorecem quem descumpre a legislação ambiental. Ela defende o aumento da produção sem a derrubada de novas áreas e com a recuperação de regiões degradadas.
5: Marina Silva ressalta a importância da proteção ambiental para o desenvolvimento da agricultura brasileira. A parlamentar afirma que propostas em discussão na Câmara que enfraquecem a fiscalização, prejudicam a imagem do país nos mercados internacionais.
3: Economia.
4: Câmara aprova projeto que autoriza o uso de recursos de fundos de desenvolvimento regional por cooperativas. O repórter Marcelo Lascher conta como vai funcionar.
6: A Câmara dos Deputados aprovou projeto que permite que cooperativas acessem os recursos de 3 fundos públicos de desenvolvimento regional: o do Nordeste, o do Centro-Oeste e o da Amazônia. Os recursos são voltados para investimentos produtivos, infraestrutura e geração de empregos. A proposta já foi aprovada pelo Senado e altera 2 medidas provisórias e uma lei complementar. Segundo a deputada Marussa Boldrin, do Republicanos de Goiás, relatora do projeto na Comissão de Finanças e Tributação, as cooperativas ajudam a canalizar investimentos diretamente para micro, pequenos e médios produtores. A proposta foi defendida pelo deputado Pedro Lupion, do Republicanos do Paraná, coordenador da Frente Parlamentar da Agropecuária.
7: Que nesse caso, o que nós estamos permitindo e dando a possibilidade do cooperativismo também acessar os fundos constitucionais, que são acessados por todas as atividades econômicas, e o cooperativismo, seja ele qual for, em qual ramo for, não só no cooperativismo agropecuário, mas de saúde, de transporte, de trabalhadores, agricultura familiar ou até mesmo de crédito, possam acessar também os fundos constitucionais.
6: A proposta foi aprovada de maneira simbólica, sem votos contrários e com apoio do governo, como disse o deputado Bongás, do PT do Rio Grande do Sul.
8: O governo também aprova porque ele estende esses repasses também para as cooperativas, que é muito importante que eles possam também alcançar e que isso esteja explícito na lei.
6: O projeto que permite que cooperativas acessem os recursos dos fundos públicos de desenvolvimento do Nordeste, do Centro-Oeste e da Amazônia seguiu para sanção presidencial e já pode virar lei. Da Rádio Câmara de Brasília, com informações de Antônio Vital, Marcelo Larcher.
3: Desenvolvimento Regional.
5: Defensor Stélio Denner, do União, celebra a decisão da Agência Reguladora de Energia Elétrica que reduziu o reajuste da conta de luz em Roraima. O parlamentar explica que o aumento previsto de 24% caiu para 4% após mobilização da bancada federal do Estado junto à ANEEL.
9: Segundo o defensor Stélio Denner, o recuo é uma conquista de toda a bancada federal de Roraima, que realizou diversas audiências nos últimos meses. Apesar disso, ele afirma que o Estado ainda sofre com tarifas elevadas em comparação com outras regiões do país.
5: Lidse da Mata, do PSB, contesta críticas ao governo da Bahia ao comparar obras e indicadores do Estado com a situação da cidade de Salvador. A deputada afirma que a capital baiana apresenta resultados preocupantes em qualidade de vida, educação e competitividade.
9: Lidse da Mata cita investimentos do governo da Bahia em Salvador, como a ampliação do metrô, a implantação do VLT, a construção de hospitais e escolas de tempo integral. Ela avalia que essas ações mostram avanços do Executivo estadual diante dos problemas que persistem na gestão da capital.
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3: Saúde.
5: A Câmara aprovou um projeto que amplia o acesso a novas tecnologias no SUS. A repórter Júlia Lopes tem mais detalhes.
16: A Comissão de Constituição e Justiça da Câmara dos Deputados aprovou um projeto que cria novos modelos de acordos para aquisição de tecnologias em saúde pelo Sistema Único de Saúde, o SUS. A proposta inclui novos medicamentos, produtos, procedimentos e terapias inovadoras. Os chamados acordos de acesso gerenciado serão firmados por meio de contratos específicos com definição de critérios, metas e prazos para o acompanhamento de resultados. Pelo texto, a incorporação dessas tecnologias será feita com base em monitoramento contínuo pelo governo, permitindo o compartilhamento de riscos clínicos e financeiros entre o poder público e as empresas. A avaliação vai considerar critérios como eficácia do tratamento, resultados clínicos reais dos pacientes, segurança da tecnologia, impacto público e também acompanhamento contínuo dos resultados obtidos. O relator da proposta, deputado Diego Garcia, do União do Paraná, afirmou que a medida pode acelerar o acesso da população a tratamentos de alto custo no SUS.
17: Esse talvez seja o ponto mais importante do projeto. Hoje, muitas famílias enfrentam uma longa espera para conseguir acesso a medicamentos e terapias de alto custo no SUS. Com os acordos de compartilhamento de risco, o governo pode incorporar novas tecnologias de forma mais rápida e responsável, acompanhando os resultados reais do tratamento e dividindo riscos financeiros e clínicos.
16: Na prática, a proposta busca ampliar o acesso a tratamentos inovadores, medicamentos de alto custo e tecnologias mais recentes, além de fortalecer a participação de famílias, especialistas e da sociedade civil no processo de avaliação, especialmente em casos de doenças raras. Agora, o projeto que cria novos modelos de acordos para aquisição de tecnologias em saúde pelo SUS deve seguir para o Senado. Da Rádio Câmara de Brasília, Júlia Lopes.
3: Ciência e tecnologia.
9: Coronel Assis, do PL de Mato Grosso, critica o decreto sobre a fiscalização do ambiente digital, argumentando que medidas sobre a regulação das redes devem ser debatidas pelo Congresso. Segundo ele, há risco à liberdade de expressão e à ampliação do controle sobre conteúdos.
5: Coronel Assis também defende a redução da maioridade penal e afirma que a medida é necessária para enfrentar a impunidade. O deputado sustenta que a proposta representa uma prioridade no debate sobre segurança pública.
9: Comissão aprova incentivos para ampliar a participação das mulheres na iniciação científica.
5: A repórter Mônica Tati explica detalhes do projeto que está em discussão na casa.
18: Projeto aprovado pela Comissão de Educação incentiva a participação feminina nas áreas de ciência, tecnologia, engenharia, matemática, química, física e tecnologia da informação. A proposta prevê a implementação em duas áreas: na educação básica, com programas específicos para gerar o interesse das meninas nas ciências, e na educação superior, com mecanismos que ajudem as mulheres que foram mães ou são cuidadoras a concluir seus estudos na educação superior. Também está prevista a criação de um regime especial de avaliação da produção acadêmica das docentes mães ou que cuidam de parentes diretos com deficiência ou doença grave. A relatora na comissão, a deputada Franciane Baier, do Republicanos do Rio Grande do Sul, acredita que os estímulos podem reduzir as barreiras que fazem com que muitas mulheres desistam de atuar em uma área que ainda é vista como tipicamente masculina.
19: E nós sabemos que a mulher acaba sendo muitas vezes a responsável pelo cuidado com a casa e com a família, e muitas vezes esses prazos legais de conclusão do curso ou até análise do currículo e dos trabalhos apresentados para ingressar em alguma carreira que é científica é prejudicada nesse ponto.
18: A proposta que traz incentivos para ampliar a atuação das mulheres na área científica ainda será votada pela Comissão de Constituição e Justiça e pelo Plenário da Câmara antes de virar lei. Da Rádio Câmara de Brasília, Mônica Tati.
3: Justiça.
9: Inácio Arruda, do PCdoB do Ceará, acusa setores da oposição de hipocrisia diante das investigações sobre as irregularidades envolvendo o Banco Master. O parlamentar cobra uma apuração rigorosa e a punição de todos os responsáveis por eventuais desvios de recursos.
5: Na visão de Inácio Arruda, grupos extremistas e conservadores utilizam discursos moralistas para tentar encobrir crimes históricos no sistema financeiro. Na visão dele, o esclarecimento dos fatos fortalece o campo democrático no Brasil.
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3: Presidência.
9: Diminuição da jornada semanal para 40 horas passará por transição de um ano, segundo anunciou o presidente da Câmara em entrevista acompanhada pelo repórter Luiz Gustavo Xavier.
21: O presidente da Câmara, Hugo Mota, anunciou nesta segunda-feira em entrevista coletiva que o relatório final da proposta de emenda à Constituição, que elimina a escala de trabalho 6x1, terá um ano de transição para reduzir a jornada de 44 horas para 40 horas semanais.
22: 60 dias após a promulgação da PEC.
1: PEC e após 12 meses, mais 2 horas. Então a transição se dará dentro de 1 ano, não mais do que isso. Dá um tempo para que os setores possam se organizar.
21: Mota declarou que a redução da jornada de trabalho é um dos 3 pontos que considera inegociáveis na PEC. Os outros 2 seriam o fim da escala 6x1 e a proibição da redução salarial.
1: Nós partimos do princípio que esses 3 pontos são inegociáveis para a Câmara dos Deputados, são também pontos inegociáveis para o governo e nós temos ampla convergência nessas 3 situações que trazem para o trabalhador brasileiro, para a trabalhadora brasileira, uma nova realidade depois da aprovação dessa proposta.
21: Segundo o presidente da Câmara, o texto está sendo ajustado para regras de servidores públicos, prestadores de serviços para entes públicos e microempreendedores individuais, os MEIs. Hugo Mota também conversou hoje com o presidente da República, Luiz Inácio Lula da Silva, sobre o reajuste de valor para microempreendedores individuais, os MEIs, e destacou que Lula está sensível à proposta. Da Rádio Câmara de Brasília, Luiz Gustavo Xavier.
3: Trabalho.
5: Ao apoiar a proposta que reduz a jornada de trabalho, Paulo Lemos, do PT, reitera que a bancada do Amapá não apoiou emendas que desidratam o projeto original. O deputado alerta que a população acompanha de perto a posição dos parlamentares sobre o fim da escala 6x1.
9: Na opinião de Paulo Lemos, a redução da jornada semanal é uma demanda da classe trabalhadora que enfrenta rotinas cansativas e transporte público. Segundo ele, pesquisas apontam ampla aprovação popular à medida.
5: Tadeu Venere, do PT do Paraná, convoca os eleitores a pressionar os deputados pela aprovação do fim da escala 6x1. Ele alerta que a comissão especial que analisa a proposta precisa acelerar a votação da matéria original para que o plenário delibere sobre o tema.
9: Tadeu Venere critica a emenda ao texto que prevê compensação a empresas e pode ampliar a jornada para até 52 horas semanais. Ele argumenta que a pressão sobre o Congresso pode garantir mais tempo de descanso e melhor qualidade de vida para os trabalhadores brasileiros.
5: Luiz Carlos Raul, do Podemos, do Paraná, questiona os efeitos da redução da jornada de trabalho sobre as micro e pequenas empresas. Ele alerta que mudanças nas regras trabalhistas precisam considerar os impactos sobre os empregadores e a geração de empregos.
9: Luiz Carlos Auli critica o desempenho econômico e social do Brasil nas últimas décadas e afirma que o país enfrenta dificuldades em indicadores como renda, emprego e segurança pública. O parlamentar também faz críticas à condução das políticas econômicas nacionais.
5: Heloísa Helena, da Rede do Rio de Janeiro, faz um apelo para que o Congresso derrube o veto ao projeto que permite o aproveitamento de trabalhadores concursados no setor elétrico após privatizações. Ela sustenta que esses profissionais possuem conhecimento estratégico para o funcionamento do sistema.
9: De acordo com a Heloísa Helena, as privatizações no setor já causaram impactos negativos na Companhia Hidrelétrica do São Francisco. Ela pede que o governo libere a base aliada para garantir o direito dos trabalhadores de forma soberana.
5: Termina agora o jornal Câmara dos Deputados, com trabalhos técnicos de Everson Urani e a apresentação de Márcio Aquiles Sardi e Val Monteiro. Boa noite.
9: Você ouve as notícias do Tribunal de Contas da União. Boa noite.
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2: O Tribunal de Contas da União avaliou a base de cadastro de pessoas físicas da Receita Federal. O sistema reúne dados usados em serviços públicos, benefícios sociais e políticas do governo. A fiscalização analisou se as informações são confiáveis e estão protegidas. O objetivo foi verificar se o sistema consegue identificar corretamente os cidadãos e evitar fraudes. O TCU identificou falhas na gestão da plataforma, como registros incorretos e riscos na validação dos dados. Os problemas podem afetar políticas públicas que dependem do cruzamento de informações e dificultar a identificação das pessoas em sistemas do governo. O tribunal fez recomendações à Receita Federal para...
22: Essa é a Litoral 95,1. 20 horas em ponto.
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4: 20h24.
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0: 20h32.
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